0: junto, né?
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0: Mais de 500 trabalhadores foram resgatados em situação de exploração extrema e trabalho análogo à escravidão em 21 estados brasileiros.
1: O Ministério do Trabalho atualizou a chamada Lista Suja, cadastro que reúne empregadores responsabilizados por submeter trabalhadores a condições análogas à escravidão.
0: Nesta nova atualização foram incluídos 82 nomes entre pessoas físicas e empresas. Os casos foram identificados em fiscalizações realizadas entre 2024 e 2026.
2: 82 novos nomes foram incluídos na chamada Lista Suja, cadastro que reúne empregadores flagrados submetendo trabalhadores a condições análogas à escravidão. Desse total, 54 são pessoas físicas e 28 são empresas. A atualização do documento foi publicada pelo Ministério do Trabalho e incluiu casos identificados pela Inspeção do Trabalho entre 2024 e 2026. A coordenadora geral de fiscalização para a erradicação do trabalho análogo ao de escravizado e tráfico de pessoas, Shakti Prates Borella, explica que os registros entram no cadastro somente após o encerramento do processo administrativo, quando existe decisão definitiva pela procedência da autuação.
3: O empregador tem o direito à defesa, ele vai fazer sua defesa e tem um julgamento administrativo que vai constatar que de fato aquela infração existiu. Quando não tem mais recurso administrativo, essa empresa vai entrar na lista, vai entrar no cadastro de empregadores.
2: Ainda segundo o cadastro, os 82 registros estão distribuídos por 21 unidades da federação. Minas Gerais concentra o maior número de ocorrências, com 19 casos, seguido pela Bahia com 8. Entre as atividades econômicas com maior número de inclusões nesta atualização estão a criação de bovinos para corte, os serviços domésticos, a produção de carvão vegetal, a produção de café e a construção de edifícios. Os novos casos incluídos no cadastro resultaram no resgate de mais de 500 trabalhadores em situações de exploração e de trabalho análogo à escravidão. A coordenadora Shakti Prates fala sobre a importância da denúncia.
3: Nós temos dois principais canais de denúncia. Um é o sistema IP, que você encontra na internet, e o outro é o Disque 100, que você consegue via telefone. Quem faz a denúncia pode colocar seu nome, seu telefone, porque isso facilita muito para a gente conseguir mais informação e garantir que o Estado chegue a essas pessoas, garantir que essa política de Estado seja executada.
2: As ações de combate ao trabalho análogo à escravidão são coordenadas pela Auditoria Fiscal do Trabalho. As operações contam, em geral, com a participação da Polícia Federal, do Ministério Público do Trabalho, do Ministério Público Federal e da Defensoria Pública da União. Reportagem Gabriela Noronha.
1: Mulheres vítimas de violência doméstica que precisarem deixar o trabalho para se proteger, agora têm direito a um afastamento remunerado por até 6 meses.
0: O governo federal seguiu o parecer da Advocacia Geral da União após o entendimento do Supremo Tribunal Federal sobre a Lei Maria da Penha.
1: A medida não exige tempo mínimo de contribuição e o período de afastamento continua contando para a aposentadoria.
4: Mulheres vítimas de violência doméstica terão direito a afastamento remunerado de até 6 meses mediante determinação judicial. A medida, prevista na Lei Maria da Penha, cumpre decisão do Supremo Tribunal Federal para garantir segurança financeira às mulheres que precisam se afastar do trabalho para preservar a própria integridade e romper o ciclo da violência doméstica. A medida protetiva judicial, que determina o afastamento, será suficiente para viabilizar o pagamento, como explica a presidente do Instituto Nacional do Seguro Social, o INSS, Ana Cristina Silveira.
5: Então, denunciando e tendo uma medida protetiva do juiz criminal, ela consegue solicitar o benefício pelo aplicativo Meu INSS, pelo 135, ou pessoalmente nas agências do INSS. Ela consegue passar 6 meses longe do trabalho para poder refazer sua vida em outro local, caso necessário.
4: A mulher afastada não precisa cumprir período de carência para receber o benefício. Também não há desconto de contribuição previdenciária sobre o valor recebido e o período é computado como tempo de contribuição para a aposentadoria. A secretária executiva do Ministério das Mulheres, Eutália Barbosa, fala sobre a importância do benefício.
6: A principal função dele é justamente garantir segurança, né? Porque a mulher não tenha que escolher entre a segurança da sua vida e a sua autonomia financeira ou acesso ao seu salário.
4: A presidente do INSS, Ana Cristina Silveira, explica que o órgão também poderá cobrar do agressor, por meio de ação regressiva, os valores pagos à vítima.
7: O parecer determina que vai haver ação regressiva para rever do agressor os valores que foram pagos pela Previdência. Então é uma medida muito positiva, porque além de acolher as mulheres, a gente faz com que os agressores eles paguem pelos seus atos, também financeiramente.
4: Para as mulheres que não são seguradas da Previdência, o benefício tem natureza assistencial. Neste caso, o pagamento será feito pelo Estado, pelo Distrito Federal ou pelo município indicado pelo juiz. Com locução de Thaís de Araújo, reportagem Cleide Lopes.
0: Novas oportunidades para o setor industrial, estratégias de competitividade, inovação e os impactos do acordo Mercosul-União Europeia.
1: O encontro Conexões Produtivas, promovido pela Apex Brasil, a Agência Brasileira de Promoção de Exportações e Investimentos, mostrou aos empresários a importância da abertura de novos mercados para produtos brasileiros.
0: O evento é voltado para grandes, médias e pequenas indústrias.
8: O Conexões Produtivas apresenta aos estados oportunidades para o desenvolvimento da indústria, com atenção às vocações locais para exportações a partir do acordo Mercosul-União Europeia. Segundo a Apex Brasil, o mercado europeu reúne 27 países, com potencial de alcance de 780 milhões de consumidores. O encontro também debateu a estratégia do Brasil para expandir mercados e fortalecer a indústria diante do novo cenário internacional. O ministro do Desenvolvimento, Indústria, Comércio e Serviços, Márcio Elias Rosa, destacou a importância do país conquistar novos mercados.
9: Buscar a diversificação de mercado significa buscar oportunidades para a nossa atividade industrial comercializar fora do país, né? Para além da questão simplesmente do agronegócio, que já vende muito bem, nós estamos celebrando nesse ano a abertura de mais de 700 novos mercados para o agro, para a pecuária. Agora, para o setor industrial, para a indústria de transformação, para a indústria de manufatura, que é muito relevante, nós devemos buscar diversificação.
8: O evento também discutiu caminhos para ampliar a presença de empresas do Rio de Janeiro no mercado internacional. O presidente da Apex Brasil, Laudemir Miller, destacou o potencial do estado nas exportações.
10: E o estado do Rio de Janeiro tem uma diversificação da indústria muito forte, tem uma indústria de óleo e gás muito forte, tem uma indústria da moda muito forte, uma indústria metal mecânica muito forte, uma indústria automobilística muito forte. A gente está aqui para apoiar o empresário, a empresária do estado do Rio, principalmente os pequenos e os médios empresários, também os grandes.
8: Um levantamento identificou 602 produtos no estado com oportunidades de exportação. Em 2025, o Rio de Janeiro exportou mais de 48 bilhões de dólares para o mundo. Desse total, 20% das exportações do estado foram para a União Europeia. Reportagem Márcia Fernandes.
1: Financiadora de Estudos e Projetos, a FINEP, lançou a seleção pública do Programa Nacional de Incubadoras Tecnológicas de Cooperativas Populares.
0: Até 14 de janeiro, instituições de pesquisa podem apresentar projetos para desenvolver ou adaptar tecnologias voltadas à economia solidária.
1: As propostas devem ser feitas em parcerias com cooperativas, associações, organizações sociais ou redes de cooperação popular.
11: A chamada pública Proninc 2026 da FINEP, a financiadora de estudos e projetos, disponibiliza até 100 milhões de reais em recursos não reembolsáveis do FNDCT, o Fundo Nacional de Desenvolvimento Científico e Tecnológico. A proposta é transformar conhecimento e inovação em soluções para problemas concretos dos empreendimentos, como explica o secretário nacional de Economia Popular e Solidária, substituto do Ministério do Trabalho, Sérgio Godoy.
12: Tecnologia sociais que apoiam o combate à fome. São essas tecnologias que a gente está buscando.
11: As propostas devem estar diretamente ligadas à economia solidária e ser construídas de forma participativa. O gerente do Departamento de Infraestrutura e Tecnologias Sociais da FINEP, Guilherme Tulli, destaca o caráter obrigatório dessas parcerias.
12: Então precisa ter uma cooperativa, uma associação, uma organização da sociedade civil. Se não houver a inclusão dessas cooperativas
13: populares, o projeto sequer é habilitado.
14: As propostas podem ser enviadas até 14 de janeiro de 2027. As regras completas estão no edital da chamada pública Pronink 2026, no endereço finep.gov.br. Reportagem Pablo Muniz.
0: Chegar na escola, entrar na sala de aula e estudar. Essa é a rotina diária de milhões de estudantes brasileiros.
1: Daqui a um mês, estudantes de todo o país farão a primeira prova do Exame Nacional do Ensino Médio, o Enem.
0: E cruzar os portões da escola onde vão realizar a avaliação pode representar algo bem maior: o passaporte para a entrada no ensino superior.
1: A preparação se intensifica entre os candidatos nessa reta final.
15: Há 2 anos, a estudante Isabelle Carvalho se prepara para o Exame Nacional do Ensino Médio. Ela quer fazer medicina e dedica todo o tempo que tem aos estudos, inclusive quando está no transporte público.
16: E às vezes me incomoda um pouco, porque parece que eu tô perdendo tempo no ônibus, aí eu coloco umas videoaulas para rodar, mas é a videoaula que eu já tô acostumada, eu meio que já revejo o conteúdo.
15: Com a condição rara de saúde, o estudante Miqueia José de Almeida Gomes vai buscar uma vaga em medicina. Ele quer ajudar pessoas que vivem em situação semelhante.
17: Eu tenho muito incentivo, não só da minha mãe, dos meus familiares, e também da médica, o qual faz o meu tratamento médico. É aí eu fazer esse curso de medicina, para que eu também possa alcançar outras vidas que possuem a condição rara, que é a trombastenia de Glanzmann.
15: Daqui a um mês, milhões de estudantes como Isabelle e Miqueias realizam a prova do Enem. São 2 dias de avaliação, 8 e 15 de novembro. No primeiro domingo, os estudantes respondem a 45 questões de linguagens e códigos e 45 de ciências humanas, além da redação. Já no segundo dia de prova, são 45 questões de ciência da natureza e mais 45 de matemática. Professor de cursinho preparatório há 10 anos, Rubenilson Cerqueira dá dicas para essa reta final.
18: Estejam nesse momento de preparo, fazer muitas questões para poder fixar o conteúdo, mas é importante que tenha um momento de descanso, porque existe um equilíbrio ali entre você ter o conhecimento, mas se não tiver com a mente descansada, você não consegue colocar isso em prática.
15: Até lá, os inscritos devem ficar atentos às orientações oficiais, conferir o local de prova com antecedência e organizar os itens necessários para o exame, como documento oficial com foto e caneta esferográfica preta. Ricardo Cardoso, presidente substituto do INEP, lembra que até o fim do mês, todos os estudantes poderão conferir o cartão de inscrição.
19: Nós teremos, na última semana de outubro, a divulgação do cartão de confirmação de inscrição. A maioria dos estudantes concluintes de escola pública já tiveram acesso, né? Vão fazer o Enem na sua própria escola. Mas é importante acessar o sistema de inscrição para você ver com calma, com tranquilidade.
15: O Enem é uma das principais portas de entrada para a educação superior no Brasil. As notas do exame são utilizadas para a seleção de estudantes por meio do SISU e do ProUni e também servem de requisito para o Fundo de Financiamento Estudantil. Para mais informações sobre o exame, o MEC disponibiliza o Guia do Enem, que pode ser acessado em gov.br/MEC. Reportagem Luana Karen.
0: E o Ministério da Educação oferece ferramentas digitais gratuitas para essa preparação. O aplicativo MEC Enem traz simulados e dicas de redação.
1: Tem também o MEC Idiomas para inglês e espanhol. E o MEC Livros com mais de 25 mil obras.
0: E estão abertas as inscrições para a edição do Enem voltada para pessoas privadas de liberdade e jovens que cumprem medidas socioeducativas.
1: As inscrições devem ser feitas de forma exclusiva pelo responsável pedagógico de cada unidade.
0: Caso o participante precise de algum tipo de atendimento especializado, o pedido deve ser feito pelo responsável pedagógico no momento da inscrição.
1: Para mais informações, acesse gov.br/inep.
0: Escolas situadas em fronteiras com outros países podem aderir ao programa Escolas Interculturais.
1: A intenção é promover o enriquecimento linguístico e cultural de estudantes que moram nessas regiões e que convivem com culturas diferentes.
20: O Brasil faz fronteira com 10 nações e as escolas situadas nessas regiões enfrentam desafios relacionados à inclusão, diversidade linguística e integração cultural. E como forma de promover a educação que atende imigrantes e refugiados, o Brasil criou o programa Escolas Interculturais e de Fronteira. A diretora da escola, Silveira Martins, em Santana do Livramento, no Rio Grande do Sul, que faz fronteira com o Uruguai, Elisângela Dornelles, fala sobre a experiência com o programa.
21: Os nossos alunos convivem com as duas culturas. A partir disso, nós realizamos visitas às escolas, intercâmbios, encontros, participando de seminários, viagens internacionais, atividades culturais.
20: A iniciativa prevê apoio financeiro para projetos pedagógicos desenvolvidos em cooperação com escolas de países vizinhos. A coordenadora geral da Secretaria de Articulação Intersetorial do Ministério da Educação, Jesuína Leclerc, explica como as escolas podem participar.
22: A partir da indicação de suas respectivas secretarias de educação, realizar o seu plano de atendimento. A escola passará a receber R$25 mil para poder dar início às suas atividades ou dar continuidade.
20: As cerca de 70 escolas de fronteira interessadas em fazer adesão ao programa devem acessar a página do Ministério da Educação em gov.br/MEC. Reportagem Cleide Lopes.
0: A previsão é que os programas interculturais sejam desenvolvidos a partir de novembro deste ano.
1: Professores e instituições de ensino de todo o país têm até o dia 12 de outubro para se inscreverem na primeira edição do Prêmio Brasil de Ensino de Matemática.
0: O concurso vai premiar até 20 iniciativas que se destacam por melhorar o aprendizado da disciplina nas salas de aula.
23: É a primeira edição do Prêmio Brasil de Ensino de Matemática na Educação Básica. A iniciativa busca valorizar experiências que contribuam para a aprendizagem e para a equidade na educação básica. O diretor-geral do Instituto de Matemática Pura e Aplicada, Marcelo Viana, explica que a premiação deve produzir subsídios técnicos para políticas educacionais.
24: Existem práticas que são realizadas aqui e lá por um professor, uma professora, e são exitosos e indicam caminhos, mas para isso é preciso que esses bons exemplos sejam conhecidos e sejam divulgados.
23: O prêmio vai contemplar duas categorias, docentes e instituições. Sumaia Almeida Ramos é professora de matemática em Petrolina, Pernambuco. Para ela, mais que reconhecimento, o prêmio representa a valorização do trabalho docente.
25: A partir do momento em que eu começo a mostrar que estamos vendo, estamos buscando esses profissionais, isso pode incentivar para outros professores que possivelmente estejam desestimulados a quererem desenvolver projetos também.
23: As propostas selecionadas integrarão o Caderno Nacional de Práticas Exitosas, que contribuirá para a disseminação de práticas de referência no ensino de matemática. As inscrições estão abertas até 12 de outubro pelo endereço candidaturas.impa.br. Reportagem Luciana Colares de Holanda.
1: O cultivo de flores é uma atividade que requer cuidado, experiência e atenção às condições climáticas.
0: E um projeto da Universidade Federal de Santa Maria está levando conhecimento científico e capacitação gratuita para quem quer empreender nesse ramo.
1: A iniciativa já alcançou mais de 500 famílias do Rio Grande do Sul. Confira os detalhes no quadro Ciência na Prática.
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27: Transferir conhecimento científico e técnicas de produção para aumentar a sustentabilidade e o lucro no campo. Essa é a missão do projeto Flores para Todos, uma iniciativa da equipe Fenogled do programa de pós-graduação em agronomia da Universidade Federal de Santa Maria, no Rio Grande do Sul.
28: O projeto Flores para Todos, ele tem por objetivo formar novos produtores profissionais de flores. Nós passamos dessa fase de as flores ser uma alternativa e sim uma fonte principal de renda dentro da propriedade.
27: As espécies cultivadas pelo projeto são adaptadas para o plantio a céu aberto durante todo o ano. Isso reduz os custos de produção e aproveita o alto potencial de lucro que o mercado de flores oferece, até mesmo para pequenas propriedades.
28: As flores são parte do setor da horticultura e a principal característica desse setor é uma alta rentabilidade por metro quadrado e por isso que se encaixa perfeitamente na pequena propriedade, onde às vezes em 30 metros quadrados a família tira um faturamento muito bom.
27: Além de movimentar o agroturismo, a iniciativa oferece consultoria gratuita que ensina o produtor a vender o seu produto, garantindo renda e reduzindo um problema antigo das comunidades rurais: a permanência da juventude no campo.
28: A gente fornece as sementes ou as patatinhas sem custo e a partir daí dá todas as orientações, desde o plantio até a colheita, pós-colheita e orientações de venda. E isso está fazendo a diferença na sucessão familiar do campo. O jovem só fica atraído se tiver renda. E a partir dali ele compra novas sementes, novas batatinhas de alta qualidade genética para dar seguimento de forma independente.
27: Acompanhe os resultados do projeto Flores para Todos na página da Universidade Federal de Santa Maria. E esse foi o Ciência na Prática. Esse episódio contou com a produção de Raquel Mariano e edição de Edinaldo Júnior. E nosso encontro com o Saber Científico volta na próxima semana. Até lá.
0: Trabalha na educação infantil já pode consultar os livros que poderão chegar às escolas.
1: O guia do Programa Nacional do Livro Didático está disponível e reúne obras para o ensino e materiais de apoio aos professores.
0: Agora, escolas e professores podem se preparar para escolher os livros que vão usar nos próximos anos.
1: O Ministério da Educação divulgou o resultado final da avaliação das obras do PNLD, o Programa Nacional do Livro e do Material Didático para os anos iniciais do ensino fundamental. As obras têm o objetivo de apoiar a formação continuada e o trabalho pedagógico dos professores, principalmente em temas ligados à alfabetização. Elas fazem parte do acervo da Biblioteca do Professor e reúnem produções atualizadas sobre formação docente, além de exemplos de práticas pedagógicas em diferentes contextos. Com a divulgação do resultado final, o processo segue agora para as etapas de aquisição e distribuição, conduzidas pelo FNDE, o Fundo Nacional de Desenvolvimento da Educação. O Programa Nacional do Livro e do Material Didático é responsável pela avaliação, seleção e aquisição de livros e materiais didáticos para as escolas públicas. Após a aquisição dos materiais pelo FNDE, as obras selecionadas poderão ser disponibilizadas aos professores por meio do endereço pnlddigital.fnde.gov.br. Reportagem Talita Albuquerque.
2: E atenção, candidatos do primeiro concurso público nacional unificado.
0: Foi publicada a terceira convocação dos aprovados em lista de espera para vagas temporárias no Ministério do Trabalho e Emprego.
2: Agora, os convocados precisam cumprir a etapa documental e acompanhar a publicação da lista definitiva, prevista para novembro.
0: A documentação deve ser apresentada pela plataforma sougov.br entre 20 e 27 de outubro.
2: O candidato que não apresentar os documentos exigidos no período estabelecido perde os efeitos da convocação.
0: Para mais informações, acesse gov.br/gestão, sem o tio.
2: E essas foram as notícias do governo federal.
0: Uma realização da Secretaria de Comunicação Social da Presidência da República.
2: Com produção da empresa Brasil de Comunicação.
0: Fique agora com as notícias do Poder Judiciário e do Congresso Nacional. Boa noite.
2: Boa noite, até amanhã.
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5: STF valida lei do Paraná que amplia gratuidade em estacionamentos para pessoas com deficiência.
6: TSE anula votos recebidos por Antony Garotinho na disputa pelo governo do Rio de Janeiro.
5: Furto de carro com chave na ignição enquanto segurada abrir a porta de casa não afasta cobertura securitária.
6: Boa noite, eu sou Marcela Luiza.
5: Eu sou Walter Lima.
6: O Supremo Tribunal Federal decidiu que é constitucional uma lei estadual que amplia a gratuidade em estacionamentos para pessoas com deficiência.
5: A decisão foi tomada na sessão plenária desta quinta-feira. Marta Ferreira.
7: No Paraná, as regras sobre estacionamento para pessoas com deficiência são regulamentadas pela Lei Estadual 18.419 de 2015 e pelas normas de trânsito nacionais. Dispositivos dessa norma asseguram às pessoas com deficiência um período de gratuidade equivalente ao dobro do concedido aos demais usuários. Nos estabelecimentos que não prevêem tempo mínimo gratuito, a norma garante ao menos 30 minutos de gratuidade, a fim de facilitar o deslocamento dessas pessoas. A Associação Brasileira de Shopping Centers entrou com ação no Supremo Tribunal Federal pedindo que a lei seja considerada inconstitucional. A alegação é de violação ao direito de propriedade e aos princípios da livre iniciativa e da livre concorrência.
8: O relator é o ministro Nunes Marques. No voto, ele destacou que a finalidade predominante da lei é promover acessibilidade e inclusão social, matérias de competência legislativa concorrente. No mesmo sentido, votaram os demais ministros. O plenário, então, validou a lei do Paraná, entendendo que a norma promove acessibilidade ao garantir o dobro do período gratuito ou, na ausência de gratuidade, 30 minutos sem cobrança.
9: O Tribunal Superior Eleitoral anulou os votos recebidos por Antony Garotinho na disputa pelo governo do Rio de Janeiro.
10: A decisão, por maioria de 5-2, determinou a retotalização dos votos da eleição para governador. Guilherme Firmino.
11: Nessa quinta-feira, o Tribunal Superior Eleitoral rejeitou por unanimidade o pedido de desistência de recurso apresentado por Antony Garotinho. O TSE também manteve um indeferimento do registro de candidatura ao governo do Rio de Janeiro. Segundo o tribunal, Garotinho não tinha as condições de elegibilidade relacionadas à plenitude dos direitos políticos e à filiação partidária. Por 5-2, os ministros determinaram a anulação dos votos recebidos pelo candidato. Com isso, o tribunal determinou a retotalização da votação para governador do Rio de Janeiro.
9: Deixar carro aberto e com a chave na ignição apenas para abrir o portão de casa não afasta direito à indenização do seguro se veículo for furtado.
10: Esse entendimento é do STJ. Fátima Uchoa.
12: Após a seguradora negar a indenização do seguro veicular, a proprietária que teve o carro furtado nessa situação entrou com ação judicial, mas o Tribunal de Justiça de São Paulo negou o pedido. Já no STJ, os ministros entenderam que a conduta da mulher, adotada para guardar o carro em segurança o mais rápido possível, mesmo deixando a chave na ignição enquanto abria o portão de casa, não representa agravamento intencional do risco previsto em contrato que justifique a perda da cobertura do seguro. A relatoria foi do ministro Ricardo Vilas Boas Cueva.
9: O Tribunal Superior do Trabalho manteve uma indenização que uma faculdade terá de pagar a um professor e jornalista de Teresina, no Piauí.
10: A instituição de ensino usou imagens de televisão do professor sem autorização. O TST considerou o uso ilegal. Simone Moura.
13: A faculdade usou essas imagens em outdoors e nas redes sociais sem autorização. Para os ministros da oitava turma, a campanha teve alcance apenas local e por um período limitado. Foi fixado indenização de R$30 mil por danos materiais e R$40 mil por danos morais. A decisão foi unânime.
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9: Uma boa noite.
10: E até amanhã.
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16: Eu sou Paula Groba.
29: E eu sou Humberto Pinheiro.
16: E estes são os destaques de hoje do Jornal do Senado, que começa agora.
29: Senado conclui terceira sessão de discussão sobre a proposta que acaba com a escala 6x1.
16: Carros novos poderão ter alerta para evitar que crianças sejam esquecidas no banco de trás.
29: Projeto cria incentivos para startups que desenvolvem soluções de preservação ambiental.
15: Boa noite.
17: Boa noite.
15: O Senado realizou nesta quinta-feira a terceira sessão de discussão da PEC, que acaba com a escala 6-1. São necessárias 5 sessões de discussão antes da votação em primeiro turno. Se for aprovada, a proposta ainda terá de passar por discussões e votação em segundo turno. O texto reduz de 44 para 40 horas semanais a jornada máxima de trabalho sem redução de salário e garante 2 dias de descanso por semana. A mudança, no entanto, será gradual. 2 meses após a promulgação, a jornada passaria para 42 horas semanais, já com 2 dias de descanso. 12 meses depois, o limite chegaria às 40 horas.
17: Durante a terceira sessão, o senador Paulo Paim, do PT do Rio Grande do Sul, defendeu que a redução da jornada sem diminuição dos salários pode fortalecer a previdência social. Segundo ele, o fim da escala 6-1 pode estimular a formalização de trabalho e, com mais trabalhadores com carteira assinada, aumentar a arrecadação previdenciária. Paim também afirmou que a mudança pode beneficiar empregadores e empresas de trabalho e, com mais trabalhadores com carteira assinada, aumentar a arrecadação previdenciária. Paim também afirmou

0: ação previdenciária.
1: E o Senado deve começar a analisar um projeto que obriga empresas a oferecerem produtos e serviços digitais voltados a pessoas idosas, com linguagem mais simples e recursos que garantam mais segurança nas transações.
2: O texto também prevê a capacitação de idosos para que eles aprendam a identificar fraudes e golpes em operações pela internet. Repórter Alexandre Campos.
3: No caso de produtos financeiros ofertados por instituições bancárias, as aplicações de internet, quando destinadas a pessoas idosas, devem disponibilizar uma espécie de botão de pânico para interromper operações fraudulentas e canal de contestação rápida para minimizar os prejuízos. A autora do projeto, a senadora Damaris Alves, do Republicanos do Distrito Federal, acredita que essas medidas são essenciais para essa parcela da população.
4: Então a gente quer que os aplicativos, especialmente de banco, do INSS, os aplicativos públicos, o do SUS, os aplicativos que a pessoa não vive mais sem eles, sejam mais acessíveis para pessoas idosas.
3: O projeto ainda prevê que essa parcela da população aprenda a identificar fraudes e golpes em operações na internet e torna crime o gerenciamento sem autorização expressa de bens de pessoas idosas e a apropriação de senha, chave criptográfica, token, assinatura digital ou qualquer outra credencial de acesso ou autenticação com o objetivo de auferir vantagem econômica.
1: Uma tecnologia simples pode ajudar a evitar uma tragédia. Um alerta no carro para lembrar pais e mães de que há uma criança no banco de trás.
2: É o que prevê um projeto da senadora Tereza Leitão, que determina a instalação do dispositivo em automóveis novos. Mais informações com a repórter Raíssa Abreu.
5: Um pai ficou de deixar o filho na creche pela manhã antes de ir trabalhar. Em vez disso, ele seguiu direto para o trabalho, estacionou o carro e esqueceu que a criança estava na cadeirinha, no banco traseiro. O bebê ficou trancado no carro fechado por horas e só foi encontrado no final da tarde, em parada cardiorrespiratória e sem sinais vitais. Tragédias como essa, que aconteceu em Santa Catarina em 2023, são mais frequentes do que se imagina. Não existem dados consolidados no Brasil, mas estudos feitos nos Estados Unidos indicam que cerca de 40 crianças morrem anualmente por terem sido deixadas em carros fechados sob altas temperaturas. Para a senadora Tereza Leitão, do PT de Pernambuco, uma das causas desse tipo de episódio é a exaustão. E aí, as mulheres, que precisam acumular a vida profissional com a vida doméstica, são também as que mais sofrem.
6: A carga de trabalho doméstico corresponde a 21 horas, mais de 21 horas semanais, enquanto a dos homens é de pouco mais de 11 horas. A exaustão física e mental que recai sobre essas mulheres é muito grande, porque a jornada não termina quando sai do emprego. Começa uma nova jornada.
5: Para prevenir esses acidentes, a senadora apresentou um projeto que obriga as fábricas de carros a instalarem um dispositivo de alerta contra a presença de pessoas e animais esquecidos no interior dos veículos, com sinais sonoros ou luzes de emergência. A mudança valeria apenas para veículos novos e a indústria automotiva teria 2 anos para adaptação às novas exigências. A proposta vai ser encaminhada às comissões temáticas.
1: E ligações de números desconhecidos podem ganhar um novo filtro nos celulares vendidos no Brasil. Um projeto em análise no Senado prevê que celulares vendidos no país tenham uma função para bloquear, rejeitar ou silenciar chamadas de números que não estão na lista de contatos.
2: A proposta quer dar ao usuário mais controle sobre as ligações que recebe. A reportagem é de Yasmin Rodrigues.
7: O autor do projeto, senador Stevenson Valentim, do Podemos do Rio Grande do Norte, argumenta que as chamadas indesejadas são um problema frequente para os consumidores e podem estar associadas a práticas abusivas e tentativas de golpe. A medida valeria para aparelhos comercializados no território nacional. A ideia é permitir que o próprio usuário escolha como lidar com números desconhecidos, sem depender exclusivamente de serviços oferecidos pelas operadoras. O senador Laércio Oliveira, do PP de Sergipe,

0: destacou o impacto desse tipo de chamada na rotina dos brasileiros.
1: A gente sofre quase todos os dias com essas empresas de telemarketing, essas companhias de telefonia importunando a vida do cidadão e da cidadã brasileira.
0: O projeto de lei foi apresentado nesta quarta-feira, dia 7 de outubro. Vai passar pelas comissões e plenário do Senado antes de seguir para a Câmara dos Deputados.
2: Um projeto pronto para votação na Comissão de Meio Ambiente do Senado pretende incentivar empresas que desenvolvem soluções para a preservação ambiental.
3: A proposta cria critérios para o reconhecimento das chamadas startups verdes e prevê prioridade no acesso a incentivos e financiamentos. Os detalhes com a repórter Marcela Cunha.
4: Empresas que desenvolvem tecnologias para reduzir a poluição, economizar energia ou reaproveitar resíduos poderão receber incentivos específicos para crescer no Brasil. É o que prevê um projeto que inclui as chamadas startups verdes na legislação brasileira. As startups são empresas jovens, geralmente ligadas à inovação, que desenvolvem novos produtos, serviços ou modelos de negócios. Pela proposta, serão consideradas verdes, aquelas que oferecem soluções para problemas ambientais, como a emissão de gases que provocam o aquecimento global, o desperdício de recursos naturais e a geração de lixo. O autor da proposta, senador Fernando Dueire, do PSD de Pernambuco, explicou que a intenção é criar condições para o desenvolvimento dessas empresas.
5: Acreditamos que ao estimularmos essas startups, estamos não apenas criando novos negócios, mas investindo na qualidade de vida das futuras gerações e no fortalecimento de uma economia mais resiliente e sustentável.
4: O projeto prevê prioridade no acesso a programas de apoio técnico e financeiro, benefícios fiscais e editais públicos de inovação e sustentabilidade.
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3: Edição de Paulo Groba e trabalhos técnicos de Eliseu Caires. O Jornal do Senado fica por aqui. Acompanhe agora as notícias da Câmara dos Deputados. Boa noite.
2: Boa noite e até amanhã.
7: Jornal Câmara dos Deputados. Projeto obriga postos a detalhar custo dos combustíveis nas notas fiscais.
8: Comissão aprova selo para premiar cidades com boas práticas no trânsito.
7: Câmara analisa dar à assinatura digital valor de reconhecimento de firma.
8: Boa noite. Projeto em debate na Câmara confere à assinatura digital o valor de reconhecimento de firma em cartório. A ideia é diminuir a burocracia e facilitar a vida do cidadão, sem perder a segurança nos documentos. Confira os detalhes na reportagem de Fabielle Pires.
9: Já pensou resolver pela internet uma burocracia que exige uma ida ao cartório? Um projeto em análise na Câmara dos Deputados quer facilitar esse processo e permitir que a assinatura digital tenha o mesmo valor do reconhecimento de firma. Antes de entender a proposta, é preciso entender como funciona a assinatura digital. Atualmente, assinaturas digitais são feitas com certificado da Infraestrutura de Chaves Públicas Brasileira, a ICP Brasil, um sistema oficial do país que garante a validade jurídica e a segurança de assinaturas e certificados digitais. Quando uma pessoa assina um documento usando um certificado digital da ICP Brasil, é possível verificar a identidade de quem assinou e a integridade daquele documento. O que ainda não acontece automaticamente, essa assinatura substitui o reconhecimento de firma em cartório nos casos em que ele é exigido. A proposta determina que os documentos assinados eletronicamente sejam equiparados aos documentos com reconhecimento de firma. Segundo o autor, deputado Rafael Prudente, do MDB do Distrito Federal, a assinatura digital diminui a burocracia no dia a dia do cidadão. O projeto que equipara a assinatura com certificado digital da ICP Brasil ao reconhecimento de firma foi aprovado pela Comissão de Ciência, Tecnologia e Inovação da Câmara e agora segue para análise da Comissão de Constituição e Justiça. Para virar lei, precisa ser aprovado pela Câmara e pelo Senado. Da Rádio Câmara de Brasília, Fabielle Pires.
7: Economia.
10: Sóstenes Cavalcante, do PL do Rio de Janeiro, defende proposta para limitar os juros do crédito consignado de aposentados e pensionistas que recebem até 3 salários mínimos, além de beneficiários do BPC. O projeto determina que a taxa não poderá superar o IPCA, índice usado para medir a inflação oficial do país.
8: Sóstenes Cavalcante aponta que refinanciamentos feitos sem autorização aumentam a dívida de quem já tem parte da renda comprometida com os empréstimos. O texto também restringe a concessão desses descontos às instituições autorizadas e aos bancos públicos.
10: Carlos Veras, do PT de Pernambuco, defende o projeto que autoriza a União a criar uma estatal para atuar na distribuição de combustíveis, biocombustíveis e gás de cozinha. Ele explica que a ideia é recompor a presença pública no setor para assegurar a soberania energética.
8: A proposta permite a recomposição estatal por meio da compra de ativos operacionais ou participações em refinarias e bases de distribuição. Para Carlos Veras, o projeto combate aumentos abusivos de preços e garante o abastecimento em regiões remotas e de vulnerabilidade social.
10: Jefferson Campos, do PL de São Paulo, é um dos signatários da proposta de emenda à Constituição que estabelece um teto de gastos para órgãos da administração pública.
8: A proposta fixa limites orçamentários para despesas com publicidade institucional e determina um teto para os gastos do Poder Legislativo e dos Tribunais de Contas. Jefferson Campos entende que a medida contribui para garantir maior responsabilidade fiscal na administração pública.
7: Transportes.
10: A Comissão de Viação e Transportes aprovou um selo para premiar cidades que adotem boas práticas no trânsito. Saiba mais sobre o assunto na reportagem de Agui Pontes.
11: A Câmara dos Deputados debate recompensar municípios que adotem boas práticas na gestão do trânsito. A Comissão de Viação e Transportes aprovou o projeto que institui o selo Município com Mobilidade Segura. O objetivo da medida é premiar as cidades que façam um bom trabalho na prevenção de acidentes. Menos de 40% dos municípios receberiam o selo hoje. O projeto de lei do deputado Amon Mandel, do Republicano do Amazonas, dá justamente um incentivo para as cidades que cumprem as diretrizes da Política Nacional de Mobilidade Urbana. Mas não só, ela estabelece duas exigências: que o município possua um plano de mobilidade urbana e que esteja integrado ao Sistema Nacional de Trânsito previsto no Código de Trânsito Brasileiro. No primeiro caso, que pede a existência de um plano de mobilidade, 1.910 municípios já são obrigados a elaborar e aprovar um plano, mas desses, 79,6% não cumpriram a determinação legal. Para além disso, 63,2% de todos os municípios brasileiros pecam no segundo ponto, que é estar integrado ao Sistema Nacional de Trânsito. Para conseguir o selo, também se exige que programas, ações, campanhas e metas adotadas pelo município estejam alinhadas com o Plano Nacional de Redução de Mortes e Lesões no Trânsito e ao conceito Visão Zero, que busca um contexto em que mais nenhuma morte aconteça no trânsito. Com a implementação do projeto, o Poder Executivo definirá o órgão responsável pela concessão, fiscalização e divulgação dos municípios certificados. Segundo o deputado Amon Mandel, autor do projeto, o selo municipal surge como um instrumento de incentivo e reconhecimento para gestões comprometidas com práticas modernas de segurança. O selo, ainda segundo o deputado, contribui para promover a acessibilidade e prevenir mortes e lesões graves. O projeto será analisado pelas comissões de Desenvolvimento Urbano e de Constituição e Justiça e de Cidadania. Da Rádio Câmara de Brasília, Agui Pontes.
8: Delegado Caveira, do PL do Pará, apresentou o projeto que proíbe a exigência de vistoria veicular periódica baseada apenas no tempo de uso do automóvel. A proposta busca impedir cobranças recorrentes que penalizem motoristas e proprietários de veículos mais antigos.
10: Atualmente, a lei não estabelece a obrigação da vistoria, mas a proposta inclui a proibição de forma expressa no Código de Trânsito Brasileiro. Delegado Caveira argumenta que defeitos mecânicos representam menos de 7% dos sinistros em rodovias federais.
8: A Câmara analisa projeto que obriga a instalação de temporizadores regressivos em semáforos que tenham fiscalização eletrônica. A autora da matéria, Gleisi Hoffmann, do PT do Paraná, afirma que a medida torna o trânsito mais seguro, evitando frenagens bruscas, acelerações indevidas e decisões de risco nos cruzamentos.
10: Gleisi Hoffmann ressalta ainda que se o temporizador estiver com defeito, dessincronizado ou com baixa visibilidade, não poderá ser aplicada a multa pelo equipamento de fiscalização. A proposta dá aos órgãos de trânsito 60 dias para adequar os semáforos que já possuem fiscalização eletrônica.
7: Segurança Pública.
8: Guilherme Derrit, do PP de São Paulo, quer incluir entre os crimes hediondos as formas mais graves de homicídio, latrocínio e extorsão, cometidas por integrantes de organizações criminosas e milícias. A proposta amplia o tratamento mais rigoroso para crimes praticados nesse contexto.
10: Guilherme Derrit argumenta que esses delitos têm maior potencial de violência e intimidação e, por isso, devem receber o mesmo tratamento dado aos crimes mais graves previstos na legislação. O deputado reitera que a medida reforça o combate ao crime organizado.
8: Tornar imprescritível o crime de trabalho análogo à escravidão é o objetivo de projeto apresentado por Amanda Gentil, do PP do Maranhão. Se a mudança for aprovada, o passar do tempo não poderá impedir a responsabilização de quem cometer esse tipo de crime.
10: Amanda Gentil lembra que a Corte Interamericana de Direitos Humanos já determinou ao Brasil a adoção de medidas para impedir a prescrição desses crimes. A deputada avalia que a mudança pode reduzir a impunidade de casos em que a investigação e a responsabilização demoram a avançar.
8: Projeto de defensor Stélio Denner, do União de Roraima, inclui na Lei Maria da Penha o monitoramento eletrônico do agressor como medida protetiva de urgência em situações de alto risco à mulher. Segundo o deputado, a iniciativa visa conter a escalada do feminicídio no Brasil.
10: Pelo texto do defensor Stélio Denner, o juiz deverá observar novos critérios para conceder a medida protetiva, como casos de ameaça grave, histórico de agressões e perseguição. O texto também prevê a integração da tornozeleira eletrônica com mecanismos de alerta direto à vítima.
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8: Elmar Nascimento, do União da Bahia, defende o respeito às prerrogativas do Congresso e as garantias do devido processo legal na atuação dos órgãos de controle. O deputado reclama de interferências de outros poderes e ressalta a importância do contraditório e da ampla defesa.
10: Elmar Nascimento afirma que decisões sobre orçamento, emendas e mandatos devem respeitar o devido processo legal. Ele também afirma que os órgãos de controle precisam atuar dentro das competências definidas pela Constituição, sem criminalizar a política.
7: Saúde.
8: Fernando Monteiro, do PSD de Pernambuco, sugere a criação do Dia Nacional dos Técnicos e Auxiliares em Saúde Bucal, a ser comemorado em 20 de março. De acordo com o parlamentar, o projeto busca valorizar os mais de 230 mil profissionais da área registrados no país.
10: Fernando Monteiro acredita que a data vai incentivar ações educativas e científicas, além de impulsionar políticas públicas para fortalecer a odontologia no SUS. Ele sustenta que esses profissionais têm papel importante na prevenção de doenças.
7: Educação.
8: Avança na Câmara projeto que reserva recursos de bolsas educacionais para pessoas com deficiência. Os detalhes com a repórter Silvia Munhato.
13: A Comissão de Defesa dos Direitos das Pessoas com Deficiência da Câmara dos Deputados aprovou proposta que destina um percentual dos recursos do FNDE para bolsas e outros tipos de auxílios para estudantes com deficiência. O percentual deverá ser regulado pelo Executivo. Hoje, a legislação permite ao FNDE, o Fundo Nacional de Desenvolvimento da Educação, conceder bolsas de estudo, bolsas de permanência e ressarcimento de despesas a estudantes, mas não prevê reserva para grupos específicos. específicos. A versão original do projeto destinava o benefício apenas aos estudantes surdos, mas foi ampliada durante a avaliação pela Comissão de Educação. O relator na Comissão de Defesa dos Direitos das Pessoas com Deficiência, deputado Rodrigo Hollenberg, do PSB do Distrito Federal, fez novo ajuste no texto.
14: Entendemos, porém, que não há motivo para a redação do substitutivo mencionar diretamente apenas as pessoas surdas ou pertencentes ao transtorno do espectro autista. Por essa razão, propomos um substitutivo que unifica a aplicação do dispositivo legal em benefício de todas as pessoas com deficiência por meio de remissão simples à Lei Brasileira de Inclusão das Pessoas com Deficiência.
13: O relator citou dados do Censo da Educação Superior de 2024 que mostram que os maiores grupos de estudantes com deficiência matriculados no ensino superior são pessoas com deficiência física, 30,5%, baixa visão, 22,8% e transtorno do espectro autista, 16,7%. A proposta que reserva recursos de bolsas educacionais para pessoas com deficiência será analisada agora pelas comissões de Finanças e Tributação e de Constituição e Justiça. Da Rádio Câmara de Brasília, Silvia Minhato.
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0: Os deputados analisam projeto que obriga os postos a detalhar a composição do preço dos combustíveis na nota fiscal. O texto pode ser incluído na pauta de votações, como informa o repórter Antônio Vital.
1: Está pronto para ser votado no plenário da Câmara, projeto que obriga os postos de combustíveis a detalhar na nota fiscal todos os componentes do custo da gasolina, do etanol e do diesel para o consumidor. De acordo com a proposta apresentada pelo deputado licenciado Guilherme Boulos, a nota fiscal deverá conter informações como o custo inicial do combustível para o produtor ou importador, o custo do biocombustível adicionado à gasolina, o lucro da distribuidora e do dono do posto, bem como o valor dos tributos federais e estaduais. Produtores, importadores e distribuidores também ficam obrigados a fornecer as mesmas informações em suas notas fiscais. O objetivo, de acordo com o autor, é permitir identificar a composição do custo final, o que seria bom para a concorrência e para o consumidor, que poderia assim agir como fiscal em caso de abusos. O projeto ganhou regime de urgência, o que permite que seja votado diretamente no plenário da Câmara, sem passar pela análise das comissões permanentes da Casa. O regime de urgência foi aprovado de maneira simbólica, mas provocou discussão no plenário. Para o deputado Gilson Marques, do Novo de Santa Catarina, não tem como dono do posto de combustíveis saber todos os componentes do preço.
2: Transparência é sempre positiva, mas a minha preocupação aqui, entre outras, é o seguinte: informe na nota fiscal toda a composição do preço dos combustíveis e do GLP. O posto de combustível não tem essa informação, não tem como ele ter essa informação. Toda a composição do custo de cada componente, de cada pessoa, de onde vem a importação, ele não tem essa informação hoje.
1: Já a bancada aliada ao governo defendeu a proposta, como disse o deputado Tarcísio Mota, do PSOL do Rio de Janeiro.
3: Ele é singelo, ele diz: na nota fiscal da produção, da compra do combustível ou do gás, deverá haver discriminado aquilo que é o custo do produto que vem, né? O custo da produção daquela mercadoria, do combustível, e também os custos de impostos e os custos, inclusive o lucro que está vindo das próprias refinarias. Há que se lembrar que o processo de privatização das refinarias no Brasil resultou num processo de encarecimento do combustível.
1: Ainda não há data para votação no plenário da Câmara do projeto que obriga os postos de combustíveis a detalhar na nota fiscal todos os componentes do custo da gasolina, do etanol e do diesel para o consumidor. Da Câmara de Brasília, Antônio Vital.
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5: João Cury, do MDB de São Paulo, defende proposta que estende a imunidade tributária às entidades esportivas sem fins lucrativos. A medida que para organizações dos movimentos olímpico, paralímpico, clubístico e educacional, as instituições de educação e assistência social.
0: A iniciativa, que tem o apoio de João Cury, visa fortalecer o desenvolvimento de atletas e contribuir com a saúde pública. Ele acredita que a imunidade sobre impostos de patrimônio, renda e serviços garante a maior estabilidade financeira para as entidades formadoras.
5: Projeto de Saulo Pedroso, do PSD de São Paulo, define quem pode ser considerado representante de uma organização esportiva privada nos casos de corrupção no esporte. Entram nessa definição dirigentes, diretores, administradores e procuradores que exerçam poderes de representação.
0: Saulo Pedroso explica que a medida pretende dar mais clareza à aplicação da lei e evitar interpretações diferentes sobre quem pode responder pelo crime de corrupção privada no esporte. Ele ressalta que o projeto não institui um novo crime nem altera as penas previstas atualmente.
5: Proposta de delegado Éder Mauro, do PL do Pará, estabelece o sexo biológico registrado no nascimento como único critério para definir a categoria de atletas em competições esportivas promovidas pelo poder público.
0: O texto também inclui competições estudantis e prevê a apresentação de documentos para comprovação. Delegado Éder Mauro alerta que atletas que competirem em categorias biologia diferente da correspondente ao sexo de nascimento poderão ser excluídos, perder premiações e sofrer suspensão de até um ano.
5: Márcio Bioc, do MDB do Rio Grande do Sul, defende a aprovação de projeto que institui 8 de novembro como Dia Nacional do Fisioterapeuta Esportivo. Autor da proposta, ele ressalta a importância dos profissionais na prevenção de lesões e na recuperação de quem pratica atividades físicas.
0: Márcio Bioc avalia que a homenagem também pode ampliar conscientização sobre a prática segura de exercícios. O deputado explica que a data escolhida marca a fundação da Sociedade Nacional de Fisioterapia Esportiva e o reconhecimento oficial da especialidade no país.
5: Termina agora o jornal Câmara dos Deputados, produzido pela Rádio Câmara, com trabalhos técnicos de Everson Urani e apresentação de José Carlos Andrade e Márcio Aquilissardi. Uma boa noite para você.
0: Uma ótima noite. A Voz do Brasil volta amanhã.
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6: Eu tinha um cachorro e o nome do cachorro era Se Puder. Quando eu ia chamar ele, eu falava, Se Puder, vem cá. Ele vinha e falava, Se Puder, vai deitar. Uma vez um cara tava passando na rua, o cachorro escapou, correu atrás do cara, rapaz, eu gritei, Se Puder, não corre. O cara parou, o cachorro foi lá e mordeu ele.

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1: 10h42.
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1: Camboriú FM, 11 e 14.

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1: 11:25.
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1: Camboriú FM, 11:44. 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

0: 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Meia-noite e um.
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3: O cidadão chegou em casa totalmente embriagado, tarde da noite. Ô, amor, abre a porta aqui. A mulher brava lá dentro não queria abrir a porta, né? Ô, meu bem, abre a porta aqui. E ela fazendo de conta que não estava ouvindo, né? Aí ele apelou, falou: ô, amor, abre a porta aqui, ó. Eu trouxe uma rosa. Eu trouxe uma rosa pra mulher mais bonita do mundo. Aí ela ficou assim, toda, né? Aí sem jeito, foi lá, falou: vou abrir a porta. Abriu a porta e ele lá, tudo bebaço. Ela falou: ué, cadê a rosa que você falou? Ele falou: e cadê a mulher mais bonita do mundo, ué?

0: 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Uma e um.
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1: Camboriú FM, 1h30.
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2: Pessoal,

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1: Sejam bem-vindos ao Cine São José. Obrigado, brotas.

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2: Três amigos foram para um acampamento, né? E um deles tinha o apelido de Bafinho. Mas era Bafinho porque ele tinha um mau hálito que ninguém aguentava, né? Chegou lá e tinha que dormir os três juntos ali, num colchão só. Aí os outros dois falaram assim: ó, rapaz, ô Bafinho, se você tiver que falar alguma coisa, você fala, dá uma cutucada na nossa perna aí, ó, que daí a gente cobre a cabeça pra você poder falar, que ninguém suporta esse bafo seu, não, esse bafo de jiboia. Então tá bom. Ah, deitaram os três ali, logo o Bafinho já deu uma cutucada no pé de um deles, aí o outro falou: ó, ele vai falar alguma coisa. Cobre a cabeça. Os dois cobriram a cabeça, aí o Bafinho falou: peidei.

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0: Valeu.
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2: Numa floresta, duas cobras se encontram e começam a conversar. A primeira fala assim: ai, amiga, será que eu sou muito venenosa? A outra fala: eu acho que é sim, viu? Por que você está perguntando isso? Ai, porque eu tô com medo que eu mordi minha língua.

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2: Camboriú FM, 5:28.
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1: O cidadão na balada chegou na menina e falou: oi, gata, como eu faço pra encontrar a pessoa dos meus sonhos? Ela falou: é, vai dormir.

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0: Em Balneário Camboriú, pelo horário oficial de Brasília, são 7h13.
1: Bom dia, hoje, sexta-feira, sextou, galera, dia 9 de outubro de 2026. O Jornal da Camboriú FM, muito mais que notícia, já está no ar.
0: Na apresentação,
1: Luiz Gustavo
0: e Giane Monaretti.
1: Bom dia, Luiz Gustavo, bom dia também a você, nosso ouvinte da 90.fm, a rádio que a gente ama.
0: Muito bom dia, Giane, bom dia, Sérgio, bom dia a vocês que nos acompanham a partir de agora, seja muito bem-vindo. Bem-vinda. Lembrando que nós vamos juntos hoje até às 8 horas da manhã com muita informação para você.
1: Hoje, dia 9 de outubro, é comemorado o Dia Mundial dos Correios, também Dia do Atletismo, Dia do Açougueiro e Dia Nacional da Sobremesa.
0: Delícia aí, né? 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
1: Estamos conectadíssimos com você, você ouvinte sempre conectado com a gente, então aproveita se não nos segue ainda, nos siga no Instagram agora, @ Rádio Camboriú. Também você pode ter a opção de ouvir a Camboriú FM pela Alexa. É só falar Alexa, tocar Rádio Camboriú FM.
0: Participe do Jornal da Camboriú com perguntas, sugestões, críticas e denúncias do seu bairro ou também do seu município.
1: Você pode entrar em contato conosco pelo WhatsApp 47992675901. Pode mandar mensagens de texto, áudios, fotos e vídeos.
0: O Jornal da Camboriú FM tem a sonoplastia técnica e os efeitos especiais de Sérgio Rezende, a gerência operacional de Júlio Almeida e a direção de criação e execução de Moisés Antônio. 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
1: Agora são 7h15.
0: 7h15.
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1: Petransesc alerta para risco de nova paralisação nas obras da BR-470.
0: Balneário Camboriú terá ação em alusão ao Dia Mundial do Lixo Eletrônico.
1: Ruas de Itapema passam a ter sentido único no bairro Morretes.
0: Operação Narco Capital prende 8 pessoas em investigação sobre tráfico em Santa Catarina.
1: E Bovespa B3 lidera renda variável no terceiro trimestre de 2026.
0: Ciclone se forma nas próximas 24 horas e deixa Sul em alerta vermelho.
1: Acidente entre 2 caminhões deixa a BR-101 completamente interditada em Santa Catarina.
0: Dívida com agiotas termina com 2 presos na cidade de Blumenau.
1: Fux determina que área técnica do STF libere acesso aos inquéritos das fake news da mídia digital e trama golpista.
0: E no esporte, treinos e o GP de Singapura de Fórmula 1 acontecem neste fim de semana. 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
1: Em Balneário Camboriú são exatamente 7h17.
0: 7h17.

0: E chegou o momento de conferirmos todos os detalhes desta sexta-feira com Daniele Lima. Bom dia, Dani.
1: Bom dia. Nessa sexta-feira, o tempo segue instável, devido a uma área alongada de baixa pressão. Pela manhã, a chuva ocorre de forma isolada no Grande Oeste e no Sul Catarinense. E ao longo do dia, avança para todo o estado de forma irregular. Há risco de temporais isolados, com chuva intensa, trovoadas, vendaval e eventual granizo. As temperaturas diminuem. As máximas ficam entre 20 e 26 graus no Planalto Norte, Vale de Itajaí e Litoral. Nas demais regiões, não passam dos 20 graus. O vento sopra de nordeste no litoral e de noroeste no interior. No fim de semana, as mínimas ficam entre 15 e 20 graus e as máximas variam de 19 a 25 graus. O tempo segue instável, com chuvas irregulares em todo o estado e risco de temporais, principalmente na manhã de sábado. No sábado, o vento se intensifica com rajadas e a partir da tarde, a chuva deve dar uma trégua, intercalando com aberturas de sol. Domingo já fica mais encoberto, com pancadas isoladas de chuva a qualquer hora. E o vento vira para sul, com possíveis rajadas no litoral sul. A tendência para segunda-feira é de chuva de forma mais abrangente no estado. Atenção aos acumulados nesses dias, que podem ficar acima de 100 milímetros em alguns pontos do Grande Oeste e dos Planaltos. Enquanto no litoral, a chance de chuva é bem menor. Mesmo com tempo instável, que não falte energia positiva e alegria. Tenha um ótimo feriadão.
0: É isso aí, Dani. Tenha um ótimo feriadão você também. Muito obrigada, Daniele Lima, pelas informações do tempo e temperatura aqui do estado de Santa Catarina.
2: E agora vamos ver como é que fica o tempo aqui em Balneário Camboriú nesta sexta-feira. Olha, segundo informações, o sol vai aparecer, portanto, vai ter muitas nuvens durante toda essa sexta-feira, mas o tempo muda do final da tarde para a noite, né? No meio da tarde ali, pancadas de chuvas esparsas à tarde e à noite. Podem vir aí na parte da noite com trovoadas e também raios, né? Então, pode pegar o seu guarda-chuva caso você volte aí no período do final da tarde ou noite para casa, né? Rajadas de vento podem atingir aí 8 quilômetros por hora, né? Vai ficar diante dessa quilometragem do vento, a temperatura vai ficar em elevação no dia de hoje. Até porque a mínima já esteve em 19 graus por volta das 5:30, 6 horas da manhã e vai chegar aí aos seus 23 graus hoje aqui em Balneário Camboriú. Falando ainda em tempo e temperatura, olha, a formação de um ciclone extratropical começa hoje e deve ganhar força ao longo das horas na região sul do Brasil. Entre o meio da manhã de hoje e o final da tarde, as instabilidades avançam e atingem Santa Catarina e o Paraná com forte intensidade.
0: Durante a noite, o nível de alerta aumenta com a consolidação do ciclone da frente fria. Há potencial para granizo, microexplosões e ocorrência também de tornados isolados. Entre amanhã e a tarde de sábado, a frente fria avança pela região sul e mantém os alertas para temporais na faixa oeste, atingindo principalmente Santa Catarina e Paraná.
2: Além das tempestades, existe o risco de alagamento e queda de granizo, o que pode provocar aí prejuízos às lavouras locais. Segundo o Meteored, né, que é o sistema que vê a questão dos ciclones, né, está falando aqui que o ciclone continua influenciando o padrão de instabilidade durante a próxima segunda-feira, feriado dia 12, e também a terça-feira, dia 13.
0: Agora são 7:21.
2: 7:21.
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0: E 8 pessoas foram presas durante a Operação Narco Capital, deflagrada pela Polícia Civil de Santa Catarina, em uma investigação sobre tráfico de drogas, organização criminosa e lavagem de dinheiro. A ação alcançou 19 cidades de 4 estados e resultou na apreensão de aproximadamente 50 quilos de drogas avaliadas em cerca de R$2 milhões.
2: A justiça também determinou o bloqueio de ativos financeiros de até 750 milhões de reais em contas vinculadas aos investigados, além de medidas de restrição patrimonial sobre 12 veículos e 7 imóveis. Ao todo, foram expedidos 41 mandados de busca e apreensão e 9 mandados de prisão.
0: As buscas ocorreram em municípios de Santa Catarina, São Paulo, Rio Grande do Sul e também no Paraná, com a participação de aproximadamente 100 policiais civis.
2: E um empréstimo informal de R$8.000 terminou em ameaças, agressão e na prisão de 2 homens em Blumenau. Segundo as investigações, a dívida de um dentista teria chegado a R$43.000 depois que ele recorreu a agiotas que ofereciam dinheiro a empresários da cidade.
0: A situação se agravou quando a vítima teria sido agredida durante uma cobrança realizada no próprio local de trabalho. O dentista acionou a polícia militar, que conseguiu localizar os suspeitos a partir das informações do veículo utilizado por eles.
2: De acordo com as investigações, os homens distribuíram panfletos, né, pela cidade, oferecendo empréstimos informais a empresários. Os 2 homens foram encaminhados à delegacia.
0: Um dos presos é um colombiano de 38 anos, apontado como responsável pelas cobranças mais violentas. Com ele foram encontrados aparelhos celulares, cadernos de anotações, uma faca e cerca de 1.000 cartões de divulgação de empréstimos.
2: É, isso acontece realmente, né, Giane, ouvintes? Muitas pessoas aí que correm para esse lado de agiotagem, né? A dívida acaba se triplicando, quadriplicando, né? Por causa dos juros, quando a pessoa não paga, e às vezes acaba nessa questão de agressão, de ameaça, né? E aí, numa dessa, pode até acontecer uma tragédia, né?
0: Exatamente. Então, nunca busque agiotas, né? Pelo menos essa é a recomendação sempre. Tente de uma outra forma, né? Empreste com um amigo, se precisar
2: do dinheiro. Vai ao banco, né?
0: Também, né? Se tem alguém que pode te ajudar, melhor. Se não puder, vai ao banco, tudo certinho, né? Mas não pegar de agiota, gente, poderia ter acontecido algo muito mais grave, né?
2: Nossa.
0: A violência aí que vai ficar marcada na vida desse dentista pro resto da vida.
2: Pro resto da vida.
0: Um trauma aí a respeito disso. Mas só lembrando aqui, Luiz Gustavo, que a gente falou do tempo e da temperatura, só para registrar aqui no Jornal da Camboriú, que olha só, um vento de 100 km por hora arrancou ontem telhado inteiro de um prédio e derrubou paredes sobre um carro em Chapecó. Olha só como foi violento ontem a passagem, né? De uma intempérie da natureza. Assim, olha, um vídeo mostrando o momento em que a força do vento arrancou o telhado de um prédio e lançou sobre uma casa vizinha, Chapecó, no oeste de Santa Catarina, na tarde de ontem. Então, o caso ocorreu no bairro EFAP e as imagens foram gravadas por uma moradora. A gente tá olhando, eu tô dando uma olhada no vídeo aqui, é impressionante, gente. Parece até mais violento do que do ciclone que passou aqui em Balneário Camboriú há muitos anos aí, né? E olha só, a estação EPAGSIRAM, então, como você também falou, órgão que monitora o tempo no estado, registrou uma rajada de vento no local, olha, de 101,88, quase 102 quilômetros por hora, às 14 horas, às 2 da tarde de ontem em Chapecó. Uma loucura, quer dizer, já passou por lá e agora tá vindo aqui pela nossa região também nas próximas horas, né?
2: Isso mesmo.
0: Para que não venha com tanta violência, né?
2: É verdade. Bom, ainda na segurança pública, vamos a uma matéria agora que vai falar que a regulamentação de seguranças privados fortalece a formalização do setor. Vamos ouvir.
4: As novas regras para seguranças privados estão no último ano do período de transição e condomínios já começam a se adaptar às mudanças. A Lei 14.967 de 2024 estabeleceu a regulamentação do setor com as principais alterações no âmbito das portarias. Com as mudanças, condomínios precisam contratar vigilantes patrimoniais para funções previamente desempenhadas por porteiros. O diretor de operações da Orcegups, Denilson Colodetti, explica.
5: São funções diferentes, com treinamentos, responsabilidade e exigências legais diferentes. E aí o estatuto reforça uma separação clara entre essas funções. O porteiro, ele atua no controle de acesso, na identificação de visitantes, acompanhamento e comunicação de ocorrências. Já o vigilante, ele é um profissional habilitado e treinado para atividades de segurança, prevenção de risco, proteção de pessoas e patrimônio. Ele passa por um curso de formação com reciclagem a cada 2 anos específico. Aqui, um outro ponto importante é que a responsabilidade também passa pelo controle contratante, que deve contratar o profissional adequado para a atividade que ele deseja executar, sobre o risco de multa em caso de irregularidade.
4: O novo Estatuto da Segurança Privada é considerado o principal marco regulatório do setor dos últimos 40 anos. Ele proíbe a atuação de vigilantes autônomos ou clandestinos. Agora, todo trabalhador de segurança privada deve estar atrelado a uma empresa com cadastro na Polícia Federal. O diretor Colodetti entende que as mudanças são extremamente positivas.
5: Com certeza a avaliação é muito positiva. O setor ficou mais de 40 anos sendo regulado por uma lei de 1983 e agora passa a contar com uma legislação moderna e aliada à realidade atual. O novo estatuto, ele fortalece principalmente a fiscalização da Polícia Federal, o combate à clandestinidade, que para mim é um dos pontos mais relevantes nesse novo estatuto, e reconhece oficialmente atividades que a gente já vinha atuando dentro da segurança, como monitoramento eletrônico, rastreamento e o gerenciamento de riscos. Isso traz mais profissionalização, mais transparência, mais segurança para quem contrata, para quem trabalha no setor e, em geral, para toda a sociedade.
4: A Federação Nacional das Empresas de Segurança acredita que o novo estatuto deve abrir postos de trabalho formais. A lei estabeleceu que atividades como segurança nos transportes, em portos e aeroportos, e segurança em eventos são prerrogativas de vigilantes regularizados. De acordo com a federação, cerca de 580 mil brasileiros trabalham no setor, que registrou um aumento nas vagas de emprego neste ano. De Florianópolis, da Rede de Notícias Acaerte, Arthur Westphalen.
2: Muito obrigado então ao repórter Arthur Westphalen pelas informações.
0: Agora são 7:28.
2: 7:28.
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0: 244, localizadas no bairro Morretes, em Itapema, passaram a operar em sentido único no trecho entre a Marginal Oeste e a Rua 436A. A alteração foi implantada pelo Departamento de Trânsito do município com o objetivo de organizar o fluxo de veículos e ampliar a segurança dos motoristas.
1: A mudança estabelece sentidos opostos de circulação nas duas ruas, formando um sistema binário. A sinalização já foi instalada e os condutores devem ficar atentos aí a novas regras ao trafegar pela região.
0: De acordo com o Departamento de Trânsito, as ruas 442 e 444 apresentam largura reduzida, o que dificultava a passagem simultânea de veículos em sentidos contrários.
1: E um acidente de trânsito provocou a interdição total da BR-101 no quilômetro 13, em Garuva, no norte de Santa Catarina. O bloqueio ocorreu na pista sentido norte, né? Sentido Curitiba, em direção, né? A Curitiba, Paraná, e mobilizou equipes da Polícia Rodoviária Federal, da concessionária responsável pela rodovia e de atendimento de emergência.
0: Segundo a Polícia Rodoviária Federal, a interdição foi necessária para garantir a segurança durante os trabalhos de atendimento e sinalização da área. Equipes de emergência e da concessionária foram mobilizadas para prestar atendimento e organizar a sinalização do trecho.
1: Até a atualização divulgada pela PRF, não haviam sido fornecidos detalhes oficiais sobre eventuais vítimas. Falando em trânsito ainda, você motorista que está passando aqui por Balneário Camboriú, na BR-101, e está indo sentido Blumenau, né? Você vai ter uma duração de viagem de 1h05. Trânsito lento aqui nas principais entradas de Itajaí, também um pouco na principal entrada de Navegantes. Já a BR-470, tranquilo nesse momento, portanto, até Blumenau, 1h05. Se você vai a Curitiba, né? Sentido norte, passando aqui por Balneário Camboriú, você vai ter uma duração de viagem de 2h57. Um pouco de névoa nesse momento na serra, né? Na BR-116. Obras naquele trecho também entre Garuva e Curitiba, né? Então tome cuidado, você motorista, com algumas obras que estão acontecendo na serra, né? E o trânsito mais pesado nas principais entradas de Curitiba. Portanto, de Balneário à capital paranaense, 2h57. Se você vai a Floripa, capital catarinense, você vai ter 1h25. Trânsito, como sempre, mais pesados entre São José e as principais entradas de Florianópolis, né? Porto Belo, Itapema, Tijucas, trânsito tranquilo, sem nenhum acidente nesse momento, segundo informações. Portanto, 1h25 de Balneário Camboriú até a cidade de Florianópolis.
0: Luiz Gustavo, parece que tem aí um alerta para nova paralisação nas obras da BR-470, é isso?
1: Olha aí, é isso mesmo, Giane e ouvintes. Vocês motoristas, né, que frequentam geralmente a BR-470, a Fetransesc está emitindo um alerta para o risco de nova paralisação nas obras daquela rodovia. Vamos ouvir.
2: A duplicação da BR-470 no trecho entre Navegantes e Indaial arrasta-se há quase 2 décadas e corre o risco de novas paralisações por falta de caixa. A Federação das Empresas de Transporte de Carga e Logística no Estado reuniu-se com o DENIT para cobrar garantias orçamentárias. Dos R$1,5 bilhão solicitados para o Estado neste ano, a União liberou apenas R$400 milhões. Para 2026, estão previstos R$50 milhões ao lote 3, conforme o DENIT. O presidente da Fetransesc, Dagnor Schneider, cobra empenho para evitar o travamento dos trabalhos.
3: Nós recebemos a informação de que nós teríamos mais uma vez uma interrupção das obras em decorrência da ausência de recursos para poder suportar os custos à continuidade da execução. E até porque isso não é a primeira vez que isso já acontece. E é uma rodovia extremamente estratégica, não só para o transporte rodoviário de cargas, porque é um principal corredor da movimentação da economia do Oeste, do Alto Vale, em direção ao litoral e aos portos catarinenses, mas também para os demais usuários da região. Então, uma rodovia extremamente importante e que nós precisamos efetivamente que essa obra, pelo menos esse trecho de 70 quilômetros, seja concluído.
2: Mas o alerta vai além do prejuízo econômico. Dagnor Schneider traz dados preocupantes sobre os acidentes.
3: Principalmente o fator que nos leva também à preocupação é a questão da segurança viária. Santa Catarina já é um dos estados que tem o maior número de óbitos em rodovias federais do Brasil. Nós somos o terceiro estado que mais mata em rodovias federais. E quando a gente olha para a BR-470, esse número é extremamente agravado, só para a gente ter uma referência. Santa Catarina, nas rodovias federais, para cada 100 quilômetros, nós temos, em 2025, 17 óbitos. Enquanto a média brasileira está na ordem de 9 óbitos para cada 100 quilômetros de rodovia federal. E quando a gente olha para 100 quilômetros de média na BR-470, nós vamos para 31, quase 32 óbitos para 100 quilômetros.
2: Diante desses números alarmantes, o setor produtivo cobra mobilização da bancada catarinense em Brasília para evitar a paralisação dos trabalhos. De Florianópolis, da Rede de Notícias Acaerte, Carol Denardi.
1: Muito obrigado, então, à repórter Carol Denardi pelas informações.
0: Agora são 7:34. 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

0: se torne líder absoluto de desempenho na renda variável. Segundo o levantamento da Elos Aita Consultoria, o principal índice da B3 liderou altas no terceiro trimestre de 8,32%. No acumulado deste ano, o ganho foi de 15,65% e em setembro de 5,03%.
1: Além do Ibovespa, integraram o pódio do terceiro trimestre o índice de BDRs, que avançou 5,82%, seguido do índice de dividendos, que reúne as principais pagadoras de proventos da bolsa, com alta de 5,80%.
0: Falando em Ibovespa ainda, o Ibovespa B3 voltou a subir depois de duas baixas seguidas, com pesquisas sobre o segundo turno das eleições no radar, além do apoio da alta das ações da Petrobras. A principal referência do mercado acionário brasileiro ganhou 0,94% e ficou aos 206.220 pontos.
1: Assim, os papéis da Petrobras foram na esteira da alta da commodity e subiram 2,12%, assim como outras petroleiras, como a Pril, que ganhou 1,82%.
0: Com essas informações, vamos saber como é que ficou a cotação do dólar e do euro no pregão de ontem, quinta-feira.
1: O dólar comercial apresentou alta de 0,27%, fechou o pregão em R$5,02.
0: O dólar turismo também subiu 0,2% e cotou em R$5,21.
1: E o euro seguiu a linha alta de 0,44%, finalizando em R$5,63.
0: Ainda no mercado financeiro, com essa sonoplastia aí de mistérios, né? Do que vai acontecer, vamos falar hoje, sexta-feira, é dia de falarmos, né, Giane, ouvintes, do impostômetro aqui no Brasil e também aqui em Balneário Camboriú. Vamos ver quanto é que o governo arrecada, o governo federal arrecada ou arrecadou até esse momento para nós contribuintes que pagamos os impostos. Olha só, Giane, no Brasil, né, são 3.126.931.573.932 reais. Um absurdo em Balneário Camboriú, viu, Giane?
1: É muita coisa nacional.
0: É muito imposto, né?
1: Nem tudo isso volta para os estados, o pior é isso, né?
0: É muito dinheiro, é muito imposto pagando, né?
1: Exatamente, a gente tem que trabalhar metade do ano para pagar imposto no país, né? Então, vamos lá para Balneário Camboriú, porque aqui a gente paga imposto também, olha só. 392 milhões, a gente tá falando de milhões, 332.337, aí vai correndo, já tá, não para um minutinho, 390, R$400 e aí 50 centavos, olha só, olha, são 392.332 mil só de imposto aqui em Balneário Camboriú.
0: É um absurdo.
1: Agora são 7:38. O Jornal da Camboriú vai então por um rápido intervalo e voltamos já. 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

0: 7h41, Jornal da Camboriú FM está de volta na manhã desta sexta-feira. Obrigado pelo carinho, pela sua audiência. 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

0: em alusão ao Dia Mundial do Lixo Eletrônico, Balneário Camboriú terá uma programação especial de conscientização sobre o descarte adequado desse tipo de resíduo. A ação vai ocorrer nos dias 14, 15 e 16 de outubro, na próxima semana, das 9 horas da manhã às 5 horas da tarde, na Praça Almirante Tamandaré. A organização é da Prefeitura por meio da Secretaria do Meio Ambiente e Sustentabilidade, em parceria aí com a empresa ambiental. Lembrando que o lixo eletrônico não deve ser colocado com os resíduos orgânicos ou descartado de forma irregular. Mais detalhes no site da Prefeitura, né? bc.sc.gov.br.
1: É impressionante, né, Luiz Gustavo, como a gente observa como as pessoas misturam o lixo, gente, né? Mistura, a gente vê ali no reciclável ali as pessoas jogando lixo orgânico ou vice-versa, né? Então tem que ter essa educação aí, né? Quanto a preservação,
0: ao descarte,
1: do,
0: né? Correto.
1: E a preservação do meio ambiente também com tudo isso. Olha só, gente, mais de 500 pessoas prestigiaram na noite de quarta-feira a escolha da nova realeza 60 mais aqui de Balneário Camboriú. Arthur Francisco Chirran, de 67 anos, e Maristela dos Santos Rodrigues, de 66, foram eleitos rei e rainha durante o baile da realeza promovido pela Secretaria da Pessoa Idosa no Centro de Eventos

0: Ocean Place. O tradicional baile é realizado há mais de 30 anos aqui em Balneário Camboriú, já faz parte do calendário oficial de eventos da cidade. Nessa edição, a celebração aconteceu então à beira-mar, na Barra Sul, em um espaço maior para receber o público e os participantes. A edição deste ano também foi marcada pelo aumento na participação de candidatos. Ao todo, 16 idosos participaram do concurso, sendo 10 mulheres e 6 homens. O dobro do registrado, aliás, no ano passado. A escolha foi realizada por 5 jurados que avaliaram os candidatos nos quesitos desenvoltura, simpatia e elegância. Olha, Arthur, Francisco Churran e Maristela dos Santos Rodrigues sucederam Henrique Hernani Teles e Lúcia Martelli, que foram eleitos rei e rainha na edição anterior. Também foram eleitos Leocir Zuc e Leila Borges para compor a mesa, a nova realeza 60 a mais do município, como príncipe e princesa. Olha só, o secretário da Pessoa Idosa, Claudir Maciel, ressaltou a estrutura dessa edição do baile e a importância de proporcionar uma programação de qualidade para a população idosa. Já a prefeita de Balneário Camboriú, Juliana Pavan, que participou do evento também, destacou a publicação da licitação para a construção aí do Centro Dia, que é um novo equipamento destinado ao atendimento da população idosa.
1: E os tutores de cães e gatos que queiram vacinar os seus pets podem fazê-lo de graça nos dias 14 e 15 de outubro, das 8 horas da manhã às 5 horas da tarde, lá em Navegantes. A ação acontece no Departamento de Assistência e Bem-Estar Animal, o DABA, por meio da Secretaria de Proteção e Cuidado Animal, e busca a prevenção e redução de zoonoses no município. Dentre os imunizantes disponíveis estão a vacina contra a raiva e vacinas polivalentes para cães adultos e filhotes a partir de 45 dias de idade. Também integram o público-alvo da campanha gatos e filhotes da espécie com idade mínima a partir de 60 dias.
0: É isso aí, estão brabinhos aí, mas precisa tanto gatinho, cachorrinho, né? Mas precisa de vacina, sim. Olha, a partir da próxima terça-feira, as obras de macrodrenagem alteram o trânsito em Balneário Camboriú. Então, ali, a Avenida Brasil será bloqueada nas proximidades do cruzamento com a Rua 1400 para a continuidade da instalação das aduelas. E durante a intervenção, os veículos serão desviados pela Rua 1300 até a Avenida Atlântica, que terá mão dupla e ciclovia compartilhada com o passeio público. O tráfego seguirá em meia pista até a Rua 1500, onde os motoristas poderão retornar à Avenida Brasil. O bloqueio está previsto para começar às 8h30, deve permanecer por aproximadamente uma semana. As condições climáticas adversas podem, então, alterar esse cronograma da obra. A prefeitura orienta os motoristas a redobrarem, então, atenção nesse trecho, respeitarem a sinalização e, sempre que possível, optarem por rotas alternativas, a medida sendo necessária aí para os próximos dias, nesse trecho. A parte começa a partir de terça-feira, então, logo após o final do feriadão. Agora são 7h48. 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

0: Fórmula 1 chega a um de seus maiores desafios físicos e técnicos neste fim de semana, com o GP de Singapura nas ruas de Marina Bay.
1: Fechando a rodada tripla, que já passou por Azerbaijão e Malásia, as atividades de pista começaram hoje com a primeira sessão livre para exigente corrida noturna no Sudeste Asiático.
0: A transmissão da corrida sprint será a partir das 6 horas da manhã deste sábado pelo canal fechado pela Sport TV. Já a corrida acontece no domingo a partir das 9 horas da manhã com transmissão aí ao vivo da Rede Globo de televisão.
1: Muita emoção na Fórmula 1 para ele. Olha, vamos falar de campeonato brasileiro.
2: Mais ou menos.
1: Tão bom, eu adoro assistir
0: circuito
1: Fórmula 1.
0: É noturno, é noturno.
1: Exatamente,
0: o circuito, né?
1: É diferente o negócio ali. Bom, vamos falar aqui sobre o campeonato brasileiro. A 29ª rodada do campeonato brasileiro terminou com emoção, goleadas, disputa acirrada também, tanto na parte de cima quanto na luta contra o rebaixamento. Nos jogos de ontem, quinta-feira, o Palmeiras venceu Bahia por 1-0 e o Fluminense goleou o Curitiba por 4-0. Já o Santos empatou em 2-2 com o Flamengo, com o Neymar marcando duas vezes. Olha o Neymar aí, de pênalti. De pênalti fica fácil, né, gente? E garantindo o empate santista.
2: Mais ou menos.
1: Tem gente que perde até pênalti, né? Treina o ano inteiro e chega na hora, perde. Bom, na classificação, o Flamengo segue então na liderança ainda com 61 pontos, apenas um à frente do Palmeiras, que chegou a uns 60. O Fluminense aparece em terceiro então com 51, seguido pelo Atlético Paranaense com 50. O Cruzeiro fecha o grupo dos cinco primeiros com 48 pontos. Na parte de baixo, o Corinthians ocupa então a 16ª posição com 32 pontos apenas um acima do Internacional, que abre a zona de rebaixamento com 31. Grêmio, Remo e Chapecoense completam o Z4. E a disputa continua. A diferença de apenas um ponto entre Flamengo e Palmeiras aí promete fortes emoções, inclusive na briga pelo título brasileiro. E tá, a competição tá difícil aí, Palmeiras e Flamengo. O que você acha que vai dar, hein, Luiz Gustavo? Presente, quiser mais Palmeiras ou Flamengo? O time do chefe é Flamengo, então a gente vai ter que dizer que vai dar Flamengo.
0: Vai dar Flamengo, então. Bom, essas informações do esporte, mais ou menos.
1: Sérgio tá discordando.
0: Bom, essas foram as informações do esporte de hoje. São 7:51. O Jornal da Camboriú FM vai para um rápido intervalo e voltamos já. 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

0: 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Agora 7:56. Olha, a Prefeitura de Camboriú está com o edital aberto para o evento Sábado Mais Feliz, que será realizado em 31 de outubro, na rua Lauro Miller, no centro. São 16 vagas disponíveis, sendo 12 para associações e 4 para operadores de food trucks. As inscrições seguem até o dia 19 de outubro e podem ser feitas aí pelo site da Sala do Empreendedor ou no site da Prefeitura de Camboriú.
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1: E o ministro Luiz Fux do Supremo Tribunal Federal determinou ontem, quinta-feira, que a área técnica do tribunal libere o acesso de seu gabinete às investigações que tramitam sob sigilo na Suprema Corte e que atingem o ex-presidente Jair Bolsonaro e aliados. Entre os processos que o ministro quer analisar estão os inquéritos da fake news, da milícia digital e as investigações que levaram às condenações de Bolsonaro e aliados na chamada trama golpista, além da apuração sobre a falsificação de cartões de vacina. A decisão de Fux foi tomada numa ação do Progressistas, partido que apoia o senador Flávio Bolsonaro na candidatura à presidência da República, apresentada em abril de 2024, parada desde então.
0: É, e hoje recomeçou então o horário político eleitoral gratuito em todo o Brasil, aí já na corrida presidencial para o segundo turno, e já saiu a primeira pesquisa, viu, Luiz Gustavo, ouvintes do Jornal da Camboriú, Sérgio Rezende. Olha só, Flávio Bolsonaro, segundo a primeira pesquisa que saiu aí depois do primeiro turno das eleições, em que Flávio tinha 47,03% dos votos e Lula 45,16%, essa nova pesquisa, a primeira pesquisa, diz que Flávio Bolsonaro hoje tem 53% dos votos contra 47% de Lula no segundo turno. Diz a pesquisa Poder Data / AIA. Olha só, a pesquisa Poder Data / AIA, divulgada então ontem e divulgada hoje, mostra o senador Flávio Bolsonaro à frente na disputa do segundo turno à presidência da República, marcada para dia 25 de outubro. No embate com o presidente Luiz Inácio Lula da Silva, o congressista tem 53% dos votos válidos ante 47% do petista. Então, como a gente já falou, é a primeira pesquisa depois aí do primeiro turno, enfim, dos votos. É, a vantagem do senador sobre o petista, do Flávio Bolsonaro sobre o Lula, havia sido de 1,87 ponto percentual nas urnas. Agora a dianteira é de 6 pontos para Flávio Bolsonaro. Olha só, o levantamento realizado em 5 a 7 de outubro mostra uma mudança no cenário em relação à rodada anterior. Em uma semana, a taxa de Lula recuou 3 pontos percentuais, enquanto a de Flávio avançou na mesma proporção. A diferença, que era 0 a 2 dias do primeiro turno, passou a ser de 6 pontos percentuais. Olha só, o resultado consolida a vantagem numérica, então, de Flávio Bolsonaro sobre Lula na disputa pelo Planalto. No primeiro turno, então, o senador aí esteve com 47,03%, enquanto Lula, como a gente já falou aí, com 45,16%. Os votos válidos pela legislação brasileira são só os dados aos candidatos, né? Desconsidera-se os votos brancos e nulos, que as pessoas ainda podem mudar, né? Quem votou em branco no primeiro pode também votar, ou anulou, pode também votar nessa segunda votação, né? A pesquisa foi realizada pelo Poder Data, então empresa do grupo Poder 360 Jornalismo, com recursos próprios. O levantamento teve parceria de divulgação com a AIA Bancas, que é a maior e mais completa banca digital do Brasil. Os dados foram coletados por meio de ligações para celulares e telefones fixos e foram 3.000 entrevistados entre 705 municípios das 27 unidades da federação. A margem de erro é de 1,8 ponto percentual, um intervalo de confiança de 95%. Está registrada no Tribunal Superior Eleitoral, para quem quiser lá comprovar, né? Sob o número BR-08134/2026. Então saiu a primeira pesquisa aí presidencial aí, que mostra Flávio Bolsonaro com 53% contra Lula com 47%.
1: 8:02. Vamos embora, Giane?
0: Vamos, porque o Sérgio Rezende já tá pedindo café para todos nós aí. Já vamos tomar o nosso cafezinho. E já vamos embora, porque o Jornal da Camboriú tá ficando por aqui no oferecimento de
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0: 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E assim chegamos ao fim de mais uma edição do Jornal da Camboriú. A nossa equipe agradece a sua companhia. Muito obrigada pela sua audiência.
1: Voltaremos na próxima terça-feira trazendo as principais informações, notícias e tudo o que acontece na nossa região, estado, país e no mundo.
0: É, e se tiver pesquisa nova, já na terça-feira a gente já traz também para os ouvintes. A partir de hoje, então, começou a propaganda eleitoral gratuita do segundo turno. O horário presidencial será das 7 às 7:10 e das 12 às 12:10, de segunda a sábado, de acordo com o TSE. A propaganda segue, então, até o dia 23 e, diante disso, o Jornal da Camboriú FM começa um pouquinho mais tarde, começa por volta das 7:15 e o término fica entre 8 e 8:15.
1: Na sequência, você fica com o Bom Dia Legal com o Jane Monaretti até o meio-dia. Bom fim de semana para você, ótimo feriado e até terça-feira. 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

Coisa boa, oi! Tudo certo com você? Começando o Bom Dia Legal, então, você já sabe, tem horóscopo daqui um pouquinho, claro, tem também música filé do dia, a gente já deu uma olhadinha aí, e não passa spoiler não, você tem que ficar pra ouvir na hora, previsão do tempo, temperatura também, fofocas, curiosidades, Roberto Carlos, sempre por aqui também, no pé da notícia, de hora em hora, ó, anedotas do vermelho, tem tudo que você precisa aqui na Camburi FM, então segue ligado com a gente na 90.

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Vamos já no comecinho do programa pro WhatsApp da Camboriú FM. Vamos falar com os nossos ouvintes pelo 47992-675901. Galera, meu estouro, dá pra esquecer. É, final de semana chegando por aí. Manda seu feedback pra gente aí. Hã? Tá com o celular na mão, por aí, não tá sem fazer nada, tá ouvindo a Camboriú FM, tá curtindo de boa? Então manda seu feed. Tá certo? Olha só, a gente vai mandar uma alusão pro Lindomar. Lindomar que é caminhoneiro e tá sempre ligado com a gente. Deixa eu ver o que ele mandou aqui pra gente. Olha só que maravilhoso. Bom dia, que nossa sexta-feira seja leve, produtiva, abençoado por Deus. Olha, mandou uma imagem de Nossa Senhora Aparecida. É, segunda-feira é feriado, dia da criança, mas principalmente da nossa padroeira, Nossa Senhora Aparecida, né? Então, um abraço pra você, você tá na estrada, boa viagem, viu, Lindomar? Muito obrigada pela companhia. Quem mais tá por aqui? Deixa eu ver, deixa eu voltar aqui. Olha só, a Mauri tá em São Paulo ligado com a gente. Quem mais? O Roberto tá em Tijucas, bom dia, Roberto. O Márcio também e toda a sua galera aí do Catatreco ligado com a gente. Elídio Souza do Bairro das Nações, bom dia, tô aqui no trânsito ligado na melhor rádio. Aí sim, Elídio, muito obrigada, hein? Beijo pra você. Cuida-se aí no trânsito, galera. Vamos lá carimbar os nossos ouvintes fiéis e você, ouvinte fiel também. Então, venha levar essa carimbada que só tem aqui na Camboriú FM. É, pique novo por aqui com um novo sentimento. Céu azul, bom dia pra você.

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1: E vamos para as previsões do horóscopo da Camboriú para os três primeiros signos, Áries, Touro e Gêmeos. Arianos, nascidos em 21 de março a 20 de abril, o dia será produtivo com um foco nas tarefas e nos detalhes. Resolva pendências, organize papéis e simplifique processos. O corpo pedirá atenção hoje, agende um exame ou retome uma atividade física. Uma crítica construtiva de um colega será útil para aperfeiçoar um projeto. Evite respostas apressadas, pequenos ajustes trarão grandes resultados, Áries. Você, taurino, nascido em 21 de abril a 20 de maio, o coração estará mais leve e disposto a curtir bons momentos. Programe um encontro delicioso, um passeio com os filhos ou um jantar especial. Com Vênus, o seu planeta regente, retrógrado, uma relação do passado poderá voltar à lembrança. Observe o que sente antes de agir. Soluções criativas equilibrarão a balança entre o dever e o prazer. Amor em alta para Touro. Você, geminiano, nascido em 21 de maio a 20 de junho, a casa e a família vão pedir atenção. Uma conversa com os pais ou com quem mora com você ajudará a ajustar a convivência. Bom momento para arrumar os seus espaços e se desfazer do que só acumula poeira. Na vida profissional, mantenha o foco e deixe os planos amadurecerem. Um jantar em casa criará um clima carinhoso, aconchego e harmonia pela frente. Logo mais previsões para quem nasceu em Câncer, Leão e Virgem aqui no Horóscopo da Camboriú.

FM, sempre conectada com sucesso, Zezé de Camargo e Luciano. A saudade é uma pedra. Pique novo e um novo sentimento com o céu azul passando por aqui do Bom Dia Legal. A gente já volta.

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9: Ô, Vermelho.
10: Fala aí, Zé Gaiada.
9: Olha, eu vou te falar. Eu tive tudo nessa vida pra ser jogador de futebol.
10: Verdade mesmo, Zé?
9: É.
10: Você era bom de bola?
9: Não, eu tinha chuteira, calção, meião, camisa.

você ligado com a gente aqui no Bom de Legal. Final de semana chegando, mas hoje é sexta-feira. Tem muito pra gente trabalhar ainda. O dia só tá começando, 8 horas 36 minutos. Mas sexta-feira tá aí, final de semana tá chegando, feriadão. Olha só que maravilha, hein? E você ligado na 90.1, claro. Não pode sair daqui, não. Vamos juntos até o meio-dia com muita música boa. Ela, Shakira chegando com The Zero P Music Sessions.

Rio FM, 46 anos, te fazendo companhia, passando por aqui, Guns N' Roses. Que bom ouvir Guns N' Roses, não é bem? Essa música aí, o Axl Rose aí fez, pensando aí na paciência da sua companheira, né? Paciência, tenha paciência comigo, por isso que ele pede patience, patience, cada um tem o seu tempo, espera, tenha paciência comigo, é mais ou menos isso que diz a música aí. Olha, o Axl Rose pedindo paciência pra gente. Olha só, hein? E você, garota aí, teria paciência com o Axl Rose? Roupa Nova também seguindo o Trem Azul, essa clássica do Roupa Nova aqui no Bom Dia Legal. E Shakira, olha só, contando a história real de traição aí com o seu ex-esposo, seu ex, né? Como se fala aí? Shakira, como dizia, Rare Pimis Session, Noel na Bona Persona, como ela diz.

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0: que tá chegando aí, a música filé do dia.
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esse cafilé do dia de hoje chega com... Já sentiu aí com a música lançada pela banda alemã Alphaville em 1984 como o primeiro single do álbum de estreia Forever Young. Essa música foi inspirada aí em amigos que viviam em condições difíceis em Berlim Ocidental no final dos anos 70 e queriam escapar aí do vício das drogas.

vamos para a previsão do tempo para esta sexta-feira em Balneário Camboriú, boa parte do litoral norte de Santa Catarina. Olha só, vai ter muitas nuvens hoje, pancadas de chuva à tarde e à noite também. O tempo é de instabilidade para os próximos dias, inclusive final de semana, feriadão. Olha só, amanhã vai ser parecido também, chove rápido durante o dia e a noite. No domingão também com algumas nuvens, chove rápido durante o dia e a noite. E assim a instabilidade segue até segunda-feira no feriadão, com a possibilidade de abertura de sol na segunda-feira, mas também chove rápido durante o dia e a noite. Assim segue também durante toda a semana que vem. Então não tem dias de tempo seco por enquanto aqui no litoral de Santa Catarina, boa parte do sul do país também. A mínima foi de 19 aqui em Balneário Camboriú, máxima de 24, já estamos com a máxima 24, tá abafado, tá calor em Balneário Camboriú e o céu é parcialmente encoberto, tempo nublado.

no Coldplay, passando por aqui. Coldplay com Viva La Vida, isso aí, Viva a Vida. Engenheiros do Havaí também com Exército de um Homem Só e Alphaville com Big Japan. Passando por aqui, música filé do dia de hoje, na volta daqui um pouquinho às 11, também volta

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Vamos para o WhatsApp da Camboriú FM. Você que tá aí com o celular na mão, manda seu recado. Você não sabe o telefone ainda? Anota, salva aí. 99275. E você que já sabe, então, porque não mandou um recadinho ainda, manda seu feedback pra gente aí. Adoramos ouvir os nossos ouvintes. Olha só, vou mandar beijo pra todo mundo. A gente já começa mandando beijo aí pra galera de Gravataí, Navegantes. Alô, Paulo Salofsky, bom dia, tudo certo com você? Sextou, ótima sexta-feira pra você também. Mandou um Snoopyzinho aqui maravilhoso, hein? Que seu dia seja tão bom como o solo do Slash. Aí sim, hein? Olha só, aí vai ser bom demais pra caramba, hein, ô Paulo Salofsky? Porque o solo do Slash do Guns N' Roses, bom, um dos melhores guitarristas do mundo, não precisa nem falar, né? Que assim seja o nosso dia, né, Paulo? Marisa também passando aqui, mandando um bom dia pra gente, tá no São Francisco de Assis, em Camboriú. Quem mais tá passando? A Julieta tá aqui também junto com a gente, com o Everton. Estão ouvindo a gente no centro de BC. Muito obrigada pela audiência. Eles estão passando feriadão aqui em Balneário Camboriú, desceram pra BC. Coisa boa, hein? Então aproveite esse feriadão aí com chuva, com sol. Mas Balneário Camboriú é maravilhosa de qualquer jeito. Então, sejam muito bem-vindos a Balneário Camboriú e a Camboriú FM. Mas agora a gente vai pro Nordeste, olha só, com o trio Virgulino. Isso aqui.

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1: Agora para mais três signos do horóscopo da Camboriú, agora para você que nasceu em Câncer, Leão e Virgem. Cancerianos nascidos em 21 de junho a 22 de julho, conversas, trocas de mensagens e pequenos deslocamentos agitarão o seu dia. O irmão ou vizinho poderá trazer uma informação útil. Anote ideias e organize os compromissos para não perder prazos. Bom momento para assinar documentos, fazer uma inscrição e muito mais. É, fique atento aí a esse tipo de documento, viu? São as previsões aqui para quem nasceu em Câncer. Vamos para as previsões agora, então, para os leoninos. Vamos lá, então, para os leoninos nesta sexta-feira, previsão do horóscopo da Camboriú FM. Bora lá, então, Leão. Olha só, para você que nasceu em Leão, 23 de julho a 22 de agosto, as finanças estarão em foco com boas chances de aumentar os ganhos, valorize o seu trabalho e negocie melhores condições de contrato. Gastos com roupas ou beleza poderão esperar, então sua generosidade estará aguçada, mas prepare aí para não, então, gastar demais, é o que dizem aí os astros para quem nasceu no signo de Leão. Fique atento aos gastos, então, nesta sexta-feira. Vamos para as previsões agora para quem nasceu em Virgem. Virginianos, olha só. Virginianos nascidos em 23 de agosto a 22 de setembro. Virgem. Um projeto conduzido com discrição começará a dar resultados. Confie na intuição e no seu senso de observação. Uma conversa com um colega vai esclarecer uma dúvida antiga. Evite assumir tarefas que não são suas só para agradar. Um momento de silêncio ou meditação vai ajudar a recarregar as forças. Logo mais traremos as previsões para quem nasceu em Libra, Escorpião e Sagitário.

0: Muito bem, FM, a melhor programação musical do Brasil. Passando por aqui, Jean e Giovanni com Casinha Branca. A recordar os velhos tempos. Também R.E.M. com Losing My Religion. Essa clássica aí. Primeiro trio virgulino. A gente deu um pulo lá no Nordeste. É isso aqui, tá bom demais. Aqui BC também, Camboriú, mais ainda.
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Vamos lá, seguindo em frente até o meio-dia. Muita música boa chegando agora, o Ahá com o Scandal Days.

Jambo do FM Rádio, que a gente ama, que você ama, que tem o Mike, hein? Mike Lian passando por aqui com o Trem Bala. Também ouvimos aí a Loki Bruno, com o Bruno Martini, Herminal, um dos maiores sucessos do DJ brasileiro, a Loki. Também Julia Gama com Apenas Mais Uma de Amor, sucesso do Lulu Santos. E ainda a primeira do bloco musical com Ahá, Scrooge All Dance.

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0: Mais de 500 pessoas prestigiaram na noite de quarta-feira a escolha da nova realeza 60 mais de Balneário Camboriú. Arthur Francisco Sherran, de 67 anos, e Maristela dos Santos Rodrigues, de 66, foram eleitos rei e rainha durante o baile da realeza, promovido pela Secretaria da Pessoa Idosa de Balneário Camboriú, no centro de eventos Ocean Place. O tradicional baile é realizado há mais de 30 anos, faz parte do calendário oficial de eventos do município. Nesta edição, a celebração aconteceu à beira-mar, na Barra Sul, em um espaço maior para receber o público e os participantes. A edição deste ano também foi marcada pelo aumento na participação de candidatos. Ao todo, 16 idosos participaram do concurso, sendo 10 mulheres e 6 homens, o dobro do número registrado no ano passado. A escolha foi realizada por 5 jurados que avaliaram os candidatos nos quesitos desenvoltura, simpatia e elegância. Arthur Francisco Sherran e Maristela dos Santos Rodrigues sucedem Henrique Hernani Teles e Lucimar Telle, que foram rei e rainha na edição anterior. Também foram eleitos Leo Sinzuki e Leila Borges para compor a nova realeza 60 a mais do município, como príncipe e princesa 60 a mais. O secretário da Pessoa Idosa, Claudir Maciel, ressaltou a estrutura desta edição do baile e a importância de proporcionar uma programação de qualidade para a população. A prefeita de Balneário Camboriú, Juliana Pavan, participou do evento e destacou a publicação da licitação para a construção do Centro Dia, novo equipamento destinado ao atendimento da população idosa. Da redação da Camboriú FM, Jeane Munaretti.
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Vamos lá pro WhatsApp da Campo FM. Vem você junto com a gente. 479-9267-5901. Galera por aqui chegando, mandando seu recadinho. Claro, João Paulo tá passando por aqui. Bom dia, João Paulo. Muito obrigada pelo feedback. Tá ouvindo a gente em Blumenau. Um beijo pra Blumenau. Quem mais também? O Gabriel tá ouvindo a gente em Camboriú. Gabriel, bom dia pra você, Gabriel Milha. Sempre ligado na Camboriú FM. Muito obrigada pelo feedback, pela participação, pelo carinho, pela audiência. Olha só, quem mais? A Maria Paula também tá ouvindo a gente. Maria Paula tá ouvindo a gente no Bairro das Nações. Maria Paula, brigadão aí, valeu pelo feedback. Vamos lá, então? Carimbar os nossos ouvintes, fiéis da Camboriú FM.

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1: Bora para mais três signos do horóscopo da Camboriú. Previsões para Libra, Escorpião e Sagitário. Librianos nascidos em 23 de setembro a 22 de outubro, uma relação importante pedirá mais compromisso e menos indecisão. Diga com clareza o que espera e escute a resposta com calma. Renove a sua imagem, objetivos pessoais e comece um novo ciclo de vida. A saúde inspirará cuidados, respeite os limites do corpo. Um gesto gentil abrirá portas na carreira, estabilize as relações, amizades no radar.
2: Escorpião.
1: Você que nasceu em Escorpião, 23 de outubro, para 21 de novembro, uma questão financeira dividida com alguém poderá mudar de rumo de repente. Mantenha a calma e reveja os números com atenção antes de reagir. Em casa, uma transformação necessária começará a ganhar forma. É, some forças com a família nas decisões. A rotina vai pedir cuidados com o sono e a alimentação. Escolhas poderão mudar e trazer mais segurança.
2: Sagitário.
1: Você, nascido em Sagitário, 22 de novembro a 21 de dezembro, contando as mudanças no mundo e no ambiente social, você poderá ter outra visão do futuro. Uma oportunidade de viagem a dois poderá alterar planos e abrir espaço para reflexões. Busque contato com a natureza, cultive a serenidade e pense a longo prazo antes de ceder ao prazer imediato. Programas culturais e estudos enriquecerão seus projetos, sagitarianos. Logo mais, vamos às previsões para os três últimos

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2: 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Obrigada pelas palmas, hein? Vamos juntos com Bom Dia Legal. Até o meio-dia, muita música boa para aqui. DJ Didi D'Agostino com L'Amour Toujours.

5, 4, 3, 2. Parem. Espera aí. Onde é que vocês pensam que vão? Hã?

0: Boa viagem, meninos. Boa viagem.
1: Boa viagem pra você também, Raul Seixas, aqui no Bom Dia Legal, com o Carimbador Maluco, também o DJ Didi D'Agostino, passando com L'Amour Toujours.

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hora da previsão do tempo para Balneário Camboriú nesta sexta-feira. Também boa parte do litoral norte. Olha só, muitas nuvens, pancadas de chuva à tarde e também à noite. É o que prevê para esta sexta-feira. E para sábado e domingo, como é que fica? Parecido com hoje, viu? Não tem muita abertura de sol, não. Muitas nuvens, chove rápido durante o dia, durante a noite, no sabadão, amanhã. Também no domingo tem, assim, a possibilidade de dar uma abertura de sol aí, mas também com muitas nuvens, chove rápido durante o dia, durante a noite, e assim segue também. Na segunda-feira, feriado, aí teremos também a possibilidade do aparecimento de sol, mas logo chove durante o dia, durante a noite também, então, instabilidade geral. Já na terça-feira, que a gente vai voltar ao trabalho, né, quem tá de feriadão, chuva forte, inclusive, pela manhã. Então, não há previsão de tempo seco pelos próximos dias. A mínima foi de 19, máxima será de 24, estamos com 24 graus aqui em Balneário Camboriú, o céu é parcialmente encoberto.

Bonfone FM, 46 anos te fazendo companhia. Rádio Táxi, Eva, Your Supply, Without You. Tá chegando aí a música filé do dia.

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2: A 29ª rodada do Campeonato Brasileiro terminou com emoção, goleadas e disputa acirrada tanto na parte de cima quanto na luta contra o rebaixamento. Nos jogos de ontem, quinta-feira, o Palmeiras venceu o Bahia por 1-0 e o Fluminense goleou o Coritiba por 4-0. Já o Santos empatou em 2-2 com o Flamengo, com Neymar marcando duas vezes de pênalti e garantindo o empate santista. Atlético Paranaense e Atlético Mineiro também ficaram 2-2. Na classificação, o Flamengo segue na liderança com 61 pontos, apenas um à frente do Palmeiras, que chegou aos 60. O Fluminense aparece em terceiro com 51, seguido pelo Atlético Paranaense com 50 pontos. O Cruzeiro fecha o grupo dos 5 primeiros com 48 pontos. Na parte de baixo, o Corinthians ocupa a 16ª posição com 32 pontos, apenas um acima do Internacional, que abre a zona de rebaixamento com 31. Grêmio, Remo e Chapecoense completam o Z4. E a disputa continua. A diferença de apenas um ponto entre Flamengo e Palmeiras promete fortes emoções na briga pelo título brasileiro. Da redação da Camboriú FM, Jeane Munaretti.
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0: música filé do dia de hoje chega com um sucesso lançado pela banda alemã Alpha Trio em 1984 como o principal single do álbum de estreia Forever Young. Música filé do dia de hoje, Alphaville, Big Japan.
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Tambor FM, sempre conectada com o sucesso, passando por aqui, Deep New Disco, Emotional, Modern e Elegant Dance, Zip com Say You Miss Me. Também ouvimos o Cazuza com o Brasil, recordando essa música, como a gente sempre fala, é atemporal, não é verdade? Porque desde os anos 80, o Brasil continua praticamente a mesma coisa, porque a gente vê, né, pela música. Também Alphaville com Big Japan, na primeira, essa clássica do Bom Dia Legal.

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Honor of London Hearts.

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1: Agora é a hora dos três últimos signos do horóscopo da Camboriú para você que nasceu em Capricórnio, Aquário e Peixes. Capricornianos nascidos em 22 de dezembro a 20 de janeiro, ótimo dia para viajar ou participar de um evento, aumentar a exposição e fortalecer a sua imagem. Olha, ponha em prática as estratégias de trabalho, reformule a sua rotina, mudanças no lifestyle vão beneficiar a sua saúde e equilíbrio emocional também, Capricorniano. Você poderá se afastar de uma amizade e se aproximar de outra, ou entrar num grupo poderoso, sucesso pela frente.
2: Aquário.
1: Aquarianos nascidos em 21 de janeiro a 22 de fevereiro, olha só. O dia vai colocar em foco sua relação com o poder. Visualize metas mais altas na carreira, resolva diferenças nas relações profissionais. Novas amizades também, associações vão fazer mais sentido do que insistir nos velhos padrões, Aquário. Mudanças trarão visibilidade, poder de influência. Separe a vida pessoal da pública e proteja a sua privacidade. Clima quente no amor. Você, pisciniano, nascido em 20 de fevereiro ao 20 de março, o dia vai trazer mais carinho, clima de romance, olha, e confiança mútua no casamento ou no namoro. Encare as diferenças e esclareça desconfianças com franqueza. Conte com mais atitude no trabalho, surgirão boas oportunidades de apresentar ideias e conquistar a confiança de parceiros profissionais. Aumente o seu bem-estar com caminhadas, yoga e treino. É isso aí, pisciniano. O horóscopo da Camboriú volta amanhã, sabadão, então a partir das 8 da manhã tem

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0: Pesquisa Poder Data barra AIA, divulgado nesta quinta-feira, mostra o senador Flávio Bolsonaro do PL à frente na disputa do segundo turno à presidência da República, marcada para 25 de outubro. No empate com o presidente Luiz Inácio Lula da Silva do PT, o congressista tem 53% dos votos válidos, ante 47% do petista. É a primeira pesquisa depois do primeiro turno das eleições, em que Flávio teve 47,03% dos votos e Lula 45,16%. A vantagem do senador sobre o petista havia sido de 1,87 ponto percentual nas urnas. Agora, a dianteira é de 6 pontos. O levantamento realizado de 5 a 7 de outubro mostra uma mudança no cenário em relação à rodada anterior. Em uma semana, a taxa de Lula recuou 3 pontos percentuais, enquanto a de Flávio Bolsonaro avançou na mesma proporção. A diferença, que era zero a dois dias do primeiro turno, passou a ser de 6 pontos percentuais. O resultado consolida a vantagem numérica de Flávio sobre Lula na disputa pelo Planalto. No primeiro turno, o senador teve 47,03%, enquanto o petista 45,16%. Os votos válidos pela legislação brasileira são só os dados aos candidatos, desconsiderando-se votos brancos e nulos. A pesquisa foi realizada pelo Poder Data, empresa do grupo Poder 360 Jornalismo, com recursos próprios. O levantamento teve parceria de divulgação com a AIA Banca, a maior e mais completa banca digital do Brasil. Os dados foram coletados por meio de ligações por celulares e telefones fixos. Foram 3 mil entrevistas em 705 municípios das 27 unidades da federação. A margem de erro é de 1,8 ponto percentual. O intervalo de confiança é de 95%. Está registrada no Tribunal Superior Eleitoral sob o número BR-08134/2026. Da redação da Camboriú FM, Jeane Munaretti.
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0: 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Meio-dia e 20.
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0: 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Meio-dia e 31.
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6: Balneário Camboriú conquistou a terceira colocação nacional no pilar de saneamento do ranking de competitividade dos municípios 2026, divulgado pelo Centro de Liderança Pública, o CLP. O resultado coloca o município como o mais bem posicionado de toda a região sul do Brasil entre as cidades avaliadas. À frente de Balneário Camboriú aparecem apenas Salto e Leme, ambas de São Paulo. Na sequência do ranking estão Pará de Minas, em Minas Gerais, Assis em São Paulo, Franca em São Paulo e São José do Rio Preto também em São Paulo. A edição de 2026 avalia municípios brasileiros com mais de 80 mil habitantes e utiliza uma série de indicadores para comparar o desempenho das cidades. O pilar de saneamento considera 7 indicações: cobertura do abastecimento de água, perdas na distribuição de água, perdas no faturamento de água, cobertura da coleta de esgoto, cobertura do tratamento de esgoto, cobertura da coleta de resíduos domésticos e destinação do lixo. De acordo com o CLP, o saneamento integra a dimensão sociedade e tem peso de 7,6% na composição do ranking de competitividade dos municípios. Da redação da Camboriú FM, Jeane Munaretti.
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0: você está na Rádio Camboriú FM de Balneário Camboriú, Santa Catarina. Eu sou Kleber Massaneiro, tô chegando pra ficar com você. Mais uma tarde bacana, recheada só de sucessos, só grandes músicas na programação. Essa é a sua. Então é hora de subir o som, claro. E cantar junto comigo. Estamos abrindo, estamos começando mais uma edição da nossa tarde bacana. Essa é a Rádio Camboriú. É aqui que você liga, dá de cara com sucesso. É música boa o tempo todo, você já sabe, né? Aqui não tem pra ninguém, não. Quem sabe daqui a pouco eu mando aí um carimbão pra você. Vem um carimbão desse aqui pra você que curte, pra você que está junto com a gente. Você que tá chegando agora, tá conhecendo a Rádio Camboriú. Sejam todos bem-vindos. Já vamos começar direto com música pra gente não perder tempo com nada. Essa é a Rádio Camboriú que tá começando agora. Nossa tarde bacana com música no seu rádio.
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Rádio Camboriú é música boa o tempo todo, uma melhor do que a outra. Músicas do passado, músicas do presente, músicas mais lentinhas às vezes, por que não? O importante é que todo mundo tá aqui, ó, curtindo a programação da Rádio Camboriú junto comigo. Eu sou o Kleber Massaneiro, já cheguei, já começamos, já abrimos a nossa tarde bacana. Já vou agora direto pro nosso intervalo,

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hora de você mandar aquela mensagem pra cá com seu nome, com seu bairro, dizendo de onde é que você está ouvindo a Rádio Camboriú, dizendo que você está ligado nessa programação de excelência, assim como nós também estamos ligados junto com você. Eu quero saber de onde você está nos ouvindo, se você está pertinho, se você está longe, mas eu quero saber de onde é que você ouve a Rádio Camboriú. Se você é ouvinte assíduo, todo dia tá aqui junto comigo, pode mandar o nome. Se você é ouvinte novo, tá conhecendo hoje a Rádio Camboriú, já manda aquela mensagem pra cá. O nosso número 47992675901. Enquanto você vai mandando sua mensagem, a gente vai de música. E é música boa na programação da Tarde Bacana.

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pedindo sempre. Pra você que mandou mensagem pelo Instagram, @kleber.macaneiro. Ou você que mandou aqui no nosso WhatsApp, 47992-675-91. Carimbão aqui, ó. Especial pra você que tá no trânsito, pra você que tá trabalhando, pra você que tá na sua casa também, no seu apartamento, pra você que tá hoje só viajando de boa, curtindo, sentado naquele banquinho na praça, de frente pro mar, de frente pra uma árvore, pra um prédio, pra uma montanha, independentemente de onde quer que você esteja, aquele carimbão especial que só a Rádio Camboriú leva até você. E além do carimbão especial, o que que a gente leva também? Um brinde a essa nossa tarde bacana, sensacional, e música pra você curtir na Rádio Camboriú. Então sobe o som, porque aqui a música toca.

Você está ouvindo a Tarde Bacana da Rádio Camboriú. Você sabe que aqui é ligar e ouvir sucesso o tempo todo, né? Essa é a Rádio Camboriú. É assim que a gente vai levando a nossa tarde bacana. Sempre com muita alegria e muita música, principalmente para você curtir onde quer que você esteja. E eu já vou fazendo aquele convitinho, segue junto comigo. Eu vou agora pro intervalo e daqui a pouco eu volto trazendo a música filé do dia. O filé do dia sempre é uma grande música que a gente toca aqui na nossa programação.

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3: Aproximação do fenômeno climático El Niño previsto para afetar as condições climáticas, principalmente no sul do Brasil, durante o segundo semestre de 2026, autoridades e órgãos públicos atuam na mobilização de ações de contingência e na conscientização da população. Em Camboriú, o prefeito Leonel Pavan expressa preocupação e afirma que a cidade pode ser duramente afetada. O pronunciamento foi feito durante uma reunião promovida pela Prefeitura de Camboriú com a presença de representantes da Defesa Civil e secretarias municipais. A ação teve como objetivo movimentar as forças de segurança e autoridades do município para a prevenção de possíveis danos causados pelo fenômeno. Em maio deste ano, o prefeito de Camboriú assinou um decreto que declarou situação de emergência preventiva no município diante da possibilidade de eventos climáticos extremos associados ao El Niño. A medida tem como objetivo permitir que a administração municipal adote ações emergenciais com mais rapidez para reduzir os riscos de alagamentos, enchentes e outros transtornos que possam ser causados pelas fortes chuvas e vendavais. Da redação da Camboriú FM, Jeane Munaretti.
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Então tá na hora de ouvir a música Filé do Dia. O Filé do Dia sempre é uma música especial, você sabe disso, né? Todos os dias a gente apresenta uma música que a gente chama de Filé do Dia. Já tocou duas vezes hoje de manhã e vai tocar mais uma vez agora aqui na programação. E ela volta sempre no bloco das 5 horas da tarde e também das 8 horas da noite. Sempre tem o Filézão do Dia. É a única música que a gente toca 5 vezes ao dia na programação. Por isso que aqui na Rádio Camboriú não dá pra desligar. E já vou convidando você, que a surpresa tá chegando. Sobe o som, porque essa é a nossa música Filé do Dia.

Rádio Camboriú, você ouve, você gosta, é música boa o tempo todo, meu galo. Pra você que tá aí no seu carro agora só curtindo, né? Subiu o som e deixou rolar. Porque aqui na Rádio Camboriú é assim, gente. Ligou, deu de cara com sucesso o tempo todo. Aquele verdadeiro showzão de audiência que a gente fala é aqui na sua Rádio Camboriú FM. Muito obrigado pela sua audiência. Eu sou o Kleber Massaneiro. Vou agora pro intervalo pra gente voltar com o WhatsApp da Camboriú. Já passamos a música filé do dia. Vou trazer aqui agora pra você o nosso WhatsApp. Hoje à tarde ainda teremos o nosso rei em detalhes, o rei que vai tocar na programação. Partiu pro intervalo. Eu já volto na sequência. 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

Márcia e pra Carol, que estão em Penha, curtindo programação também. Nosso querido amigo Jean de Curitiba e a Suzana de Camboriú, tá lá em Camboriú, curtindo em casa, numa boa, curtindo só a programação da Camboriú, né, cabrinha? É assim que a gente gosta. Enquanto todo mundo tá curtindo, você pode continuar mandando pra cá a sua mensagem. 47992-675-91 é o nosso WhatsApp. Você manda e a gente vai tocando música, porque aqui é Camboriú, a rádio que só toca sucesso.

Essa é a Rádio Camboriú, dando um show de audiência, música atrás de música, sucesso atrás de sucesso, pode aplaudir. Pra você que tá chegando agora, não, você não chegou tarde, não, chegou na hora certa.

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Você alô pras minhas amigas, esqueceu de mim? Não esqueço. Você tá aqui, Ana Maria de Balneário Camboriú. Luciana de Porto Belo tá com a gente. Quero mandar um abraço pro Mário de Camboriú também. Comércio Mário, mas que é Mário. A Maristela tá em Balneário Camboriú. Nossa, que

aqui, ó, para todos os motoristas que estão agora curtindo nossa programação, seja você motorista de aplicativo, seja você motorista de van, motorista de charrete, motorista de ônibus espacial, você que tá dirigindo agora caminhão, ônibus, caminhonete, micro-ônibus, vans, carros, automóveis particulares da empresa, muito obrigado pela audiência, motoristas de aplicativo, de táxi também. Todo mundo junto aqui na nossa Rádio Camboriú. E que tal agora a gente dar uma relaxadinha, curtir o som que tá chegando aqui na nossa Tarde Bacana.

0: pelo carinho.
1: Essa é a Rádio Camboriú, onde você liga e sempre tem um sucesso pra curtir. É sempre assim, a gente preza pela boa música, pelo grande sucesso aqui na Rádio Camboriú. E é isso que a gente tá levando até você o tempo todo. A tarde bacana é recheada de grandes sucessos. Pra você que não me conhece ainda, muito prazer. Eu sou o Kleber Massaneiro e a gente tá aqui juntos na Rádio Camboriú,

0: Camboriú FM, 2 para as 3.
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2: Crianças e adolescentes que frequentam as unidades da Rede Municipal de Ensino de Balneário Camboriú não terão aulas nesta segunda-feira, dia 12, feriado nacional de Nossa Senhora Aparecida. E nesta terça-feira, feriado escolar antecipado em referência ao Dia do Professor. A alteração foi estabelecida pelo decreto de número 13.634/2026, que modificou o calendário de feriados e pontos facultativos do município. Com a mudança, as aulas da Rede Municipal de Ensino retornam somente na quarta-feira, dia 14. Importante salientar que o feriado escolar do Dia do Professor altera somente o funcionamento das aulas nas unidades escolares. Os demais serviços da administração pública e autarquia funcionarão normalmente na data. Da redação da Camboriú FM, Jeane Munaretti.
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Exatamente assim, gente. Ligou na Rádio Camboriú, já sabe que vai ouvir sucesso. Aqui você liga o rádio e sabe que vai ouvir música boa. Todo mundo já sabe, você que é ouvinte novo na programação, até tem um sininho aqui, ó, cada vez que toca o sininho, é porque tem ouvinte novo chegando, é gente que tá circulando pela rodovia, é gente que tá circulando pelo centro da cidade, pelo interior, pela orla, gente que tá circulando, descobrindo, zapeou, encontrou a Camboriú, já deixou aqui, porque aqui você dá de cara com sucesso o tempo todo. Músicas especiais pra você curtir na nossa programação da Rádio Camboriú. Pra mais um dia como hoje, mais uma tarde bacana como hoje, um brinde a tudo que tem de bom, principalmente na nossa programação musical. Então você quer música boa, é isso? Sobe o som, porque aqui você tem música boa.

todos os lugares, nós estamos lá, levando música pra todo mundo curtir. Sejam músicas do passado ou do presente, como eu sempre falo, grandes lançamentos, grandes novidades, músicas que faz muito tempo que você não ouve, aqui na Camboriú você ouve. Nosso balaião tá sempre aqui, ó, preparadinho, prontinho pra tocar a música que você gosta. Já vou fazendo aquele convite.

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Já estamos de volta? Mas o intervalo passou muito rápido e a nossa tarde bacana simplesmente não para. Oi, oi, oi, oi, sejam todos bem-vindos à nossa tarde bacana, tarde bacanas, como sempre, nós temos de tudo por aqui, né? Tem leitinho gelado. Você tá afim de tomar um leitinho gelado hoje, não? Ah, esse horário não, né? Um pouco mais tarde só, né? Logo mais à noite, quem sabe vai um leitinho gelado aí. Você sabe o que é o leitinho gelado, né, cabrinha? Você sabe o que que é, né? Quando eu falo leitinho gelado, você sabe muito bem o que que é, né? Sim, daqui a pouco a gente vai tomar um cafezinho também. Pode esperar, pode aguardar, porque tem. Tem de tudo aqui na Rádio Camboriú, mas principalmente a boa música que você ouve. E a música que você quer, sobe o som, porque agora na Camboriú tem música pra

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A nossa rádio também é Camboriú. Em todos os lugares, nós temos aquele alcance mundial, né? Você vai pra China, é como a Paola Oliveira tá na China, né? Deu uma passeadinha pela China. 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E aí é só Alexa, vai colocar na Camboriú e ela mesmo vai ficar, porque aqui só toca sucesso. É sucesso que você quer, é sucesso e nós tocamos para você curtir. Eu vou agora pro intervalo e já volto rapidinho, porque tem música sim na Camboriú.

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5: Com a tarde bacana da Rádio Camboriú, lógico. Camboriú. Tá lá na programação do seu rádio em 90.1. Dá uma olhadinha no dial, é 90.1, tá certinho. Se tiver outro número qualquer, já muda. Já coloca a Rádio Camboriú, porque é aqui que você dá de cara com sucesso. Em outros lugares você tá de cara com fracasso. Aqui não, aqui é com sucesso. Então sobe o som que eu já vou direto pra música pra gente não perder tempo. É sucesso que você quer? Então é música boa que você vai ter aqui na nossa Rádio Campo.

Com certeza absoluta, música boa, só aqui na sua Rádio Camboriú. Um sucesso atrás do outro. E a gente não para, a gente não para. O nosso balaião aqui não tem jeito. Eu tenho um balaião recheado de grandes sucessos, de grandes músicas, aí não tem jeito não. Sempre que a gente quer uma música boa, você deixa o rádio ligado aqui na Rádio Camboriú e vai ouvir, você vai curtir. Enquanto eu vou agora pro nosso intervalo, o meu balaião já tá preparando mais uma seleção bacana pra gente continuar essa tarde bacana.

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0: Ah, que maravilha! Então você está na Rádio Camboriú junto comigo também? É assim que a gente gosta. Essa é a rádio.

mesmo, gente. Rádio Camboriú, de Balneário Camboriú, transmitindo pra você em 90.1, todo o nosso litoral, pra você que tá na região de Florianópolis, Palhoça. Você que segue aí por Governador Celso Ramos, Pinguaçu, São José também, claro. Aí depois você pega aqui Itapema, Bombas, Bombinhas.

Trento, São João Batista, todas as cidades ligadas aqui na Rádio Camboriú. Partiu um pouco mais pra dentro, Brusque, Itajaí, Ilhota, Blumenau, Gaspar, Massaranduba, de onde é que você ouve a Rádio Camboriú? Nós sempre queremos saber de onde você está nos ouvindo. Isso são as cidades, algumas das cidades que ouvem 90.1, porque a gente consegue atingir mais ou menos 60 municípios, né, Galinho? A Rádio Camboriú é demais, simplesmente demais, tô quase tossindo aqui. Enquanto isso, a gente vai contabilizando todo mundo que tá ouvindo para depois mandar abraços, mandar alôs aqui no nosso WhatsApp. Eu vou agora trazendo mais músicas, então deixa rolar na Camboriú, porque se você quer música boa, grandes sucessos, grandes classes,

Acre, tem muita gente no Acre que tá ligada hoje. Cadê o pessoal do Acre aí? Cadê o pessoal da Paraíba, né, Losman? Queria agradecer o pessoal do Piauí, de Sergipe, do Ceará, você que é de outro estado, Rio de Janeiro, que

batido, mas se falta o seu, depois você me fala. Goiás, Tocantins, né? Depois você me fala de qual estado, de qual localidade você é, e eu quero mandar um abraço pra você também. Enquanto isso, eu vou pro intervalo e a tarde bacana continua daqui a pouco.

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3: O número de composições inscritas para a 15ª edição do Festival da Canção de Balneário Camboriú foi recorde. De 24 de agosto a 1º de outubro, a Fundação Cultural recebeu 198 inscrições válidas enviadas por compositores de 26 cidades catarinenses. O festival é aberto exclusivamente a canções originais e inéditas em língua portuguesa, de autoria de compositores maiores de 18 anos, residentes em Santa Catarina. Com o fim do prazo de inscrições, começará a triagem das composições. As canções serão avaliadas e pontuadas para as apresentações ao vivo no evento que vai ocorrer nos dias 26, 27 e 28 de novembro no Teatro Municipal Bruno Nitz, com entrada gratuita. Na triagem serão selecionadas 30 canções. 15 vão ser apresentadas no primeiro dia, 15 no segundo. Em cada dia, 5 passam para a final. Na final, que será no dia 28 de novembro, a partir das 20 horas, o festival vai premiar os 3 primeiros colocados com dinheiro. A soma dos valores é superior a 60 mil reais. Já melhor intérprete, melhor instrumentista, melhor letra, melhor arranjo, melhor artista solo, artista revelação e banda revelação ganharão troféu. Os outros prêmios em dinheiro poderão ser entregues aos demais classificados do Festival da Canção, a depender de eventuais apoiadores. Da redação da Camboriú FM, Jeane Munaretti.
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alcance mundial. Se você está em outro país também curtindo, opa, por que não? É só deixar aqui o seu nome, seu bairro, e ou a sua cidade, o seu país, seu continente, seu planeta, que a gente manda aquele alôzinho especial. Nosso WhatsApp 47992-675-901. E cada vez que toca esse sino, é porque tem ouvinte novo chegando. Tem ouvinte novo chegando e curtindo a programação de excelência da Camboriú, que não para, que toca a sua música. Well,

curtindo por aqui. E você, tá curtindo de boa também? 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E deixa na Camboriú, porque aqui a gente curte muito.

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Cafezinho gostoso. Temos aquele cafezinho delicioso, pode ser um cappuccino também, se você quiser, mas o meu aqui é um canecão de café passado no saco mesmo, é isso aí. Aquele bem gostoso, saboroso, lá feito naquela água fervida do fogão a lenha. E tá aqui o meu cafezinho delicioso. Você toma o cafezinho do interior? Tem o cafezinho do interior e o cafezinho da cidade. Qual é o seu? O da cidade ou do interior? O meu é esse que tá aqui e esse ninguém tasca. Deixa eu provar. Saborzinho tá delicioso. Maravilha, depois de um cafezinho gostoso como esse, já vou convidando você, opa, minha garganta tá que tá o bicho aqui por causa do café, já vou convidando você pra subir o som e deixar tocar, porque aqui na Camboriú a gente curte música boa o tempo todo.

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Quem tá ouvindo pela Alexa aí, levanta a mão. Ah, você tá curtindo na Alexa, hein? Alexa, ouvir Rádio Camboriú. Aí já pede pra Alexa colocar no volume máximo, porque aí ela vai se divertir tanto quanto você. Quando você vê aquela Alexa redondinha, aquela dot, né? Que é um pontinho, aquela redondinha, ela circulando, rodando pela casa, você já sabe, isso, a Poli tá na Camboriú, que ela tá rolando de um lado pro outro, gritando a

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10: Cidadão conversando com um amigo, falou: ei, rapaz, o meu pai quer que eu faça o direito, quer que eu estudo, faça faculdade pra direito e seja o melhor advogado do Brasil. Aí o amigo dele falou: ué, mas por que o seu pai também, ele é advogado, ele quer que você segue os passos dele? Falou: não, pra eu poder tirar ele da cadeia.

Camboriú. Não, a gente não tá tão de frente pro mar assim, né? Nós estamos aqui na Quinta Avenida, no outro lado da BR e tal, mas é pertinho da praia, né, gente? Opa, não dá nem 5 minutinhos, não tá tão de frente pro mar assim, né? Nós estamos aqui na Quinta Avenida, no outro lado da BR e tal, mas é pertinho da praia, né, gente? Opa, não dá nem

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12: É a rádio que leva o maior carinho por você também. Simplesmente não dá pra desligar, meu pessoal. Muito obrigado a cada um de vocês que ficou junto comigo nessa tarde bacana. Eu sou o Kleber Massaneiro no Insta.

podem me seguir que eu já sigo você na sequência. Eu sigo todo mundo que me segue. Muito obrigado pelo carinho, tudo de bom pra todo mundo. Espero que você tenha curtido a programação da nossa Rádio Camboriú até aqui e continue curtindo daqui por diante. Eu tô indo embora, vou finalizar aqui agora a nossa

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1: 5:11.
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4: A bandeira azul será hasteada novamente em três praias de Balneário Camboriú na temporada 2026-2027. Estaleirinho, Estaleiro e Taquaras foram aprovadas pelo Júri Internacional do Programa Bandeira Azul, responsável pela avaliação das candidaturas de diferentes países. Anunciada nesta terça-feira, a decisão foi tomada em setembro, durante reunião realizada em Copenhague, na Dinamarca. O júri reuniu-se na sede da organização que coordena internacionalmente o programa, o qual atesta a qualidade ambiental e a sustentabilidade em regiões costeiras. No Brasil, são 63 praias e 12 marinas aprovadas, distribuídas por 7 estados brasileiros. O número representa um crescimento de 25% em relação à temporada anterior, quando 60 destinos integravam a rede. Santa Catarina mantém a liderança nacional com 38 destinos reconhecidos, sendo 33 praias e 5 marinas. Aqui em Balneário Camboriú, Estaleiro e Estaleirinho estrearam no programa na temporada de 2018-2019 e desde então renovam a premiação anualmente. Já Taquaras obteve a bandeira azul pela primeira vez em 2022. Na cidade, a Tedesco Marina também obtém a renovação anualmente e foi aprovada para a temporada 2026-2027. Da redação da Camboriú FM, Giane Munaretti.
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1: 5:50.
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0: 06.
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2: Santa Catarina amplia a taxa de doadores de órgãos em 2026. Referência nacional em doação de órgãos, Santa Catarina mantém os melhores indicadores do país neste ano e já supera, até o mês de agosto, a taxa de doadores efetivos registrada em todo o ano passado. O estado alcançou 45 doadores efetivos por 1 milhão de população, acima dos 42,8 registrados em 2025, período em que o território catarinense também apresentou a maior taxa do Brasil. Os resultados são fruto de mais de 2 décadas de consolidação do sistema catarinense de doação e transplantes como política pública de Estado, unindo a solidariedade das famílias a investimentos e capacitação permanente dos profissionais. Outro indicador que evidencia a evolução é a taxa de não autorização familiar, que caiu para 31% em 2026, ante 32% no ano passado e 70% registrados em 2007. Criada em 1999, a Central Estadual de Transplantes coordena as ações no estado e já contribuiu para que cerca de 26 mil pessoas recebessem órgãos, tecidos ou células ao longo de sua trajetória. Coordenador do órgão, Joel de Andrade, reforça que o avanço decorre da construção contínua da política pública e, sobretudo, da decisão de cerca de 9,4 mil famílias que disseram sim à doação ao longo dos anos. Da redação da Camboriú FM, Jeane Munaretti.
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1: 6:19.
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1: 6:33.
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1: 6:49.
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3: O mês de outubro é marcado pela campanha mundial de conscientização da prevenção ao câncer de mama. Os cuidados, acompanhamento periódico são alguns dos pontos ressaltados ao longo das ações, sendo necessários para garantir a saúde das mulheres. Em Balneário Camboriú, há mais de um ano, existe um projeto inovador para agilizar o processo e acesso aos exames preventivos. Chamado Corredor Rápido, o projeto nasceu no Núcleo de Atenção à Mulher, o NAM, em abril de 2025. Desde então, mais de 6 mil atendimentos foram realizados por meio dele, sendo mais 2,8 mil em 2025 e mais 3,2 mil até 30 de setembro deste ano. Durante o período, 26 mulheres foram encaminhadas com prioridade para a mastologia. A mamografia é indicada a partir dos 40 anos e deve ser realizada anualmente. As pacientes também precisam se manter atentas a possíveis sinais que indiquem a doença. Mais informações na Secretaria de Saúde pelo telefone 47-3261-6200. Da redação da Camboriú FM, Giane Munaretti.
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1: 7:48.
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2: 8:03.
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10: Você sabia que no Dia dos Namorados o comércio vende muito mais do que no Dia das Mães? Sabe por quê? É porque mãe a gente só tem uma, né?

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1: 8h45.
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1: 8:49.
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1: 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As notícias do governo federal que movimentaram o país no dia de hoje.
2: Olá, boa noite.
3: Boa noite para você que nos acompanha em todo o país.
2: Sexta-feira, 9 de outubro de 2026.
3: Vamos aos